Acho que liberta, web rádio que visa levar até você a poderosa palavra de Deus, louvores, a oração, momentos de reflexão, aonde Deus sempre tem uma palavra ao nosso encontro, a palavra nova, a palavra que ela é nova a cada momento, não que ela fique velha, mas ela é nova. Ontem ela foi nova, hoje ela é nova e amanhã ela continuará sendo nova. Sempre uma novidade de vida. Quero agradecer a você que já está sintonizado conosco aqui no Planalto do Triângulo, aqui no Residencial Irmão Alzira, também Triângulo, né? Ao nosso lado aqui do Residencial Irmão Alzira, Timbaúba dos Marinheiros, Chorozinho, todos os distritos de Chorozinho, Pacajus, Horizonte, você que está nos ouvindo na Grande Fortaleza, você que nos ouve também em Barreiras, Ocara, você que está nos ouvindo em Itauá, nós temos ouvintes também em Itauá, você que nos ouve em Russas, você também está ligado conosco em São João do Jaguaribe, ali no Distrito Mundial, você que está nos ouvindo em Aracati, muito obrigado. Que Deus em Cristo venha te abençoar nessa noite. Hoje o programa, um grande evento, estará como sempre, todos os programas que nós estamos apresentando, estará trazendo uma reflexão sobre a quinta carta do livro do Apocalipse, né? A carta é a igreja de Sardes. E nós sabemos que estas palavras, estas cartas, elas vêm ao nosso encontro. Vem muito ao nosso encontro, à nossa realidade. E como está escrito, o sábio vê o mal e foge. O tolo, aquele que não dá ouvidos, ou dá uma, como diz no linguajar bem popular, de João sem braço, fica e paga o prejuízo. Então, nessa noite, Deus tem uma palavra poderosa para você, para mim, para nós que estamos aqui, e daqui a pouquinho nós vamos ouvir. Quero dizer você, o programa foi...

0: final de dezembro. Então, para você que já está sintonizado conosco, da Assembleia de Deus Montes, Deus te abençoe. Quero mandar aí um abraço desde já a os nossos irmãos que estão à frente das congregações da De Montes aqui em Chorozinho, né? Que é ali no bairro Leirões, o pastor Reginaldo Coutinho, ali no centro de Chorozinho, presbítero Dadá. É, lá em Sítio Retiro, presbítero Felipe. Baixa Funda, presbítero Arnaldo. Campestre, presbítero Matheus. Triângulo aqui, o presbítero Josiel. Baixa Preta, o diácono Douglas. E Cipa, diaconisa Odília, né? Quero mandar aí já um abraço desde já ao meu amigo, que eu tive o prazer de conhecê-lo de perto, pastor Denilson, ali da Casa de Deus, que está localizada ali em Tourada e também Fortaleza. Então, pastor Denilson, muito obrigado por nos deixar fazer parte dessa composição de amigos que o senhor tem. Estamos aqui à disposição. Vamos fazer, eu já te convido nesse momento, fazer uma oração. Tudo que nós vamos fazer ao Senhor, nós temos que orar, agradecendo, pedindo o seu direcionamento, para que possamos nós irmos bem. Né? Irmos bem, que palavra bonita, irmos bem na presença do Senhor. Então vamos orar comigo? Fecha os teus olhos e vamos orar. Amantíssimo Senhor e Eterno Deus, Pai amado, muito obrigado por nessa noite já estar conosco. Muito obrigado por podermos sentir a tua presença, teu Espírito Santo falando conosco. E eu te apresento cada um dos nossos ouvintes que já estão ligados conosco, estão orando, irmanados conosco nesse mesmo sentimento. Te apresento a cada um. Que venham ser abençoados, que venham ser agraciados pela tua presença nessa noite. Que a palavra venha falar fortemente aos seus corações. Que cada louvor que venha ser ministrado aqui nessa noite venha falar profundamente ao coração dos teus servos e o meu também, né, Senhor? O Senhor sabe disso, somos necessitados, somos dependentes de ti. Amado, já te apresentamos todos os irmãos aqui do Residencial Irmã Alzira e aqueles que nos têm dado o apoio para que possamos nós estarmos com essa pequena web rádio no ar. Mas o nosso intuito, que é levar a tua palavra nessa noite, Senhor, eu te peço, não nos deixa te atrapalhar, não nos deixa em momento nenhum passar na tua frente, mas que o teu Espírito, que a tua palavra, que a unção que há sobre ti, que é devidamente entregue a nós, venha ao nosso encontro, que possamos nós sermos abençoados, libertos, curados e salvos pela palavra da cruz. Pai, tudo nós te pedimos, por fé já te agradecemos. Amém e graças a Deus.
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0: É isso mesmo, programa, um grande evento. Ele visa os últimos momentos, ou pelo menos falar sobre os últimos momentos, os últimos acontecimentos. Né? Quem sabe Jesus estará voltando hoje à noite, estará voltando muito em breve, ou já está prestes a voltar, e nós como igreja, nós como conhecimento, conhecedores dessa palavra, nós temos que estar preparados, nós temos que estar prontos, temos que estar vigilantes para este grande momento. Então, que a palavra de Deus venha fazer morada no teu coração, no meu coração, no nosso coração, para que possamos nós irmos bem. Essa palavra caiu muito bem nessa noite, a palavra irmos bem, caminharmos bem ao lado do Senhor. Você já chamou ao Espírito Santo para andar com você hoje? Você já chamou o Espírito Santo de Deus para andar com você alguma vez na vida? Chame. É a melhor companhia que você pode ter, é o Espírito Santo de Deus. Queridos, nesse momento vamos ouvir um louvor aí com a Aline Barros, Consagração, e vamos ouvir também o louvor com Marcos Aurélio, Estou Contigo. Depois deste louvor, nós estaremos voltando, fazendo a leitura da palavra e dando prosseguimento ao programa nessa noite. Muito obrigado a você que está sintonizado conosco. Manda o nosso link, você que recebeu o nosso link, manda esse link para os irmãos da tua igreja, teus amigos, tua lista de contato, Deus tem uma grande palavra nessa noite. Vamos ouvir louvor e daqui a pouquinho estamos de volta.

Muito bem, meus queridos, já estamos de volta. E neste momento eu gostaria que você está nos ouvindo, está ligado conosco, você que gosta de acompanhar a leitura, abrisse a sua Bíblia no livro do Apocalipse, o último livro da Bíblia, né? Também conhecido como o livro da Revelação, capítulo 3, versículo 1. Hoje estaremos trazendo uma reflexão acerca do que foi endereçado, do que foi revelado segundo a vontade de Deus e a situação que se encontrava a igreja de Sardes. Muitas pessoas se encontram nessa mesma situação. Então hoje você vai ter a oportunidade de ver com muita profundidade a palavra que foi direcionada à igreja de Sardes. Muitas pessoas que você conhece, talvez você esteja nessa mesma situação. Então nós devemos observar bem de perto o que está escrito para que não sejamos nós pegos de surpresa, né? Então vamos ler o que está escrito aqui no livro do Apocalipse, capítulo 3, versículo 1, que diz assim: e ao anjo da igreja que está em Sardes, escreve: isto diz o que tem os sete espíritos de Deus e as sete estrelas. Conheço as tuas obras, que tens nome de que vives e estás morto. Sê vigilante e confirma os restantes que estão para morrer, porque não achei as tuas obras perfeitas diante de Deus. Lembra-te, pois, do que tens recebido e ouvido, e guarda-o e arrepende-te, e se não vigiares, virei sobre ti como um ladrão. E não saberás a que hora sobre ti virei. Mas também tem em Sardes algumas poucas pessoas que não contaminaram as suas vestes e comigo andarão vestidas de branco, porquanto são dignas disso. O que vencer será vestido de vestes brancas, e de maneira nenhuma arriscarei o seu nome do livro da vida, e confessarei o seu nome diante de meu Pai e diante dos seus anjos. Quem tem ouvidos, ouça o que o Espírito diz às igrejas. Eu gostaria de ressaltar que essa palavra, ela foi revelada a João por volta do ano 95, quando ele estava preso na ilha de Patmos, né? Uma ilha prisão, e ele estava preso ali. E aqui ele fala: meu Pai, diante de meu Pai. Então o próprio Cristo, o próprio Jesus ressuscitado, revela a João estas palavras de alerta, estas palavras de chamamento de atenção, para que as pessoas que faziam parte daquela igreja ali da Ásia viessem, como nós podemos dizer, dar conta de si, ou seja, cair em si, ver algumas coisas que elas estavam fazendo, visto que o engodo da cultura da época já os havia laçado, e então ele se encontrava numa situação deplorável diante do Pai. O próprio Cristo chega para João, né, e fala essas palavras e endereça ao anjo, ao pastor que estava naquela ou à frente
daquela igreja. E ele ainda diz mais: quem tem ouvidos, ouça o que o Espírito diz às igrejas. É muito forte. A palavra de Deus, ela tem endereço certo, endereço o nosso coração. Há um versículo que diz: olhe, quem estiver em pé não caia. Então nós temos que estar atentos, temos que estar vigilantes, temos que estar preparados, temos que estar numa posição moral e espiritual de quem está preparado e de quem não tem de que se envergonhar e maneja bem a palavra da salvação, a palavra do Senhor. Então essa palavra para você nessa noite. Nós vamos ouvir mais um louvor. Depois deste louvor, nós já vamos entrar aqui na reflexão sobre a quinta carta do Apocalipse, que foi endereçada à igreja de Sardes. Vamos ouvir aqui o louvor santo para sempre. E eu quero dedicar já para minha esposa, que está aqui ao meu lado, meu filho, que está ali também, nos ouvindo, né? Dona Aldeni, Valinha também, que está nos ouvindo, a Alana, que está nos ouvindo lá em São João do Jaguaribe, a todos os irmãos aqui, ao irmão Erisvaldo, a irmã Tamires, sua família, o irmão Antônio Flávio, irmã Angélica, pastor Rony Ferreira, irmã Josiane, seu esposo, todos os irmãos ali na sede, todos os irmãos aqui em Trembos que estão nos ouvindo e você que está aí do outro lado. Vamos ouvir esse louvor. Daqui a pouquinho já vamos entrar aí com a reflexão da palavra referente ao dia de hoje.

0: no ano da morte do rei Uzias, Isaías viu o Senhor assentado em um alto e sublime trono.
1: Continuando o estudo aqui das sete cartas do Apocalipse, as sete igrejas, hoje vamos falar sobre a carta à igreja em Sardes. E aqui no estudo começa lendo o livro de Apocalipse 3, 1 ao 6, que diz: ao anjo da igreja em Sardes, escreve essas coisas, diz aquele que tem os sete Espíritos de Deus e as sete estrelas. Conheço as tuas obras, que tem nomes de que vives e estás morto. Sê vigilante e consolida o resto que estava para morrer, porque não tenho achado íntegras as tuas obras na presença do meu Deus. Lembra-te, pois, de o que tens recebido e ouvido. Guarda-o e arrepende-te. Portanto, se não vigiares, virei como um ladrão, e não conhecerás de modo algum em que hora virei contra ti. Tens, contudo, em Sardes, umas poucas pessoas seria, que não contaminaram as suas vestiduras e andarão de branco junto comigo. Que maravilha! Pois são dignas os que conservaram, né? São dignas. O vencedor será assim, vestido de vestiduras brancas, e de modo nenhum apagarei o seu nome do livro da vida. Pelo contrário, confessarei o seu nome diante do Pai e diante dos anjos. Quem tem ouvidos, ouça o que o Espírito diz às igrejas. E o estudo aqui explica alguns pontos. Quando o Senhor Jesus diz à igreja em Sardes: conheço as tuas obras, não tem o mesmo sentido para com as demais igrejas. Isto é, não há nenhum consolo, nenhum louvor. Pois logo em seguida ele conclui que tem nome de que vives e estás morto. Quer dizer que essas obras tinham apenas aparência de vida, mas estavam mortas. Isto é, forte. Imagine quantas igrejas vivem de aparência. Tem um belo templo, um belo coral, belas mensagens, vida exterior e morte interior. São como o Senhor Jesus falou: ai de vós, escribas e fariseus hipócritas, porque sois semelhantes aos sepulcros caiados, que por fora se mostram belos, mas interiormente estão cheios de ossos de mortos e toda imundícia. Mateus 23, 27. É interessante notar que a igreja em Sardes, em contraste com as outras, é deixada em paz pelo diabo. Satanás nem é citado aqui, tampouco há referência às falsas doutrinas, como a de Balaão, Balaque, Nicolaitas ou Jezabel. Também não há provações, nem sofrimentos. Por quê? Justamente porque ela está morta. Ela tem aparência de vida, mas está morta aos olhos do Senhor. O contraste dessa igreja com a de Esmirna, que foi a segunda, é total, pois Esmirna tinha fama de pobre, mas era o quê? Rica. E Sardes tinha fama de que tinha vida, mas estava morta. Infelizmente, a situação desta igreja retrata exatamente a maioria das igrejas dos nossos dias e daqueles que se dizem cristãos, mas vivem apenas de aparência. Há um espírito enganador e mentiroso que os faz apenas pensar que está tudo bem. Muitos frequentam a igreja, pagam os dízimos, não fazem mal a ninguém. Oram, não tem problema por causa da fé. E, no entanto, são tão frios quanto defuntos. Vivem na ilusão de uma grande mentira. Para salvá-los, era imperativo a vigilância. Ser vigilante foi a ordem dada. Por quê? Porque certamente o sono da morte eterna envolvia a igreja. E o único caminho para mudar esta situação era que ela despertasse. Às vezes, o orgulho da sensação da capacidade e inteligência impede muitos cristãos de enxergarem a miséria espiritual em que vivem. Esse mesmo orgulho os faz pensar que a rotina religiosa é o suficiente para se manterem o quê? Salvos. A ordem seguinte de Deus é: lembra-te, pois, do que tens recebido e ouvido. É a partir de um despertamento que o cristão tem a capacidade de lembrar as palavras de Deus, há tanto tempo esquecidas. Quando uma pessoa se arrepende, está mostrando humildade, e então o Espírito Santo se incumbe de fazer o resto, transformando o interior e renovando a sua comunhão com Deus. Ponto. Fica o estudo aberto, vamos voltar ao princípio. Muito bem. Segurei, nós vamos ler aqui o princípio, nós vimos uma explicação e vamos ler de volta o contexto da igreja de Sardes. Deixa eu falar uma coisa para você. Eu vou falar um pouco dessa igreja no contexto história e no contexto espiritual. Seguindo seguindo a continuidade das igrejas, nós sabemos que cada igreja é um período da era cristã, é um período da vida cristã. Desde o Pentecostes, quando o Senhor soprou o Espírito sobre a igreja, e começou ali o Evangelho a ser pregado, como o próprio Senhor Jesus disse, ide por todas as nações. Veio a igreja de Éfeso, depois Esmirna, e cada igreja um período, cada igreja teve sua característica, perseguida, aquela que perdeu o primeiro amor, aquela que se envolveu com a doutrina de Balaão, com a doutrina da Jezabel, que se desviou, que se misturou, aí veio Pérgamo, depois Tiatira, estamos na quinta igreja. Então você começa a entender que houve aí, dentro da igreja, não num todo, na vida de muitos cristãos, houve uma apostasia. Alguns voltaram, outros não. E você começa a entender, falando da história, nós entendemos aqui que essa era da igreja cristã ainda é a era em que a igreja estava desviada no pecado. Você observa no começo da carta que Deus não está a falar com incrédulos, ele está a falar com a igreja. Mas ele já está a falar com a igreja morta. Ou seja, nós falávamos de Tiatira como a igreja que sustentava a doutrina de Jezabel, que levou o povo de Israel à idolatria. Muito bem, eles não queriam se arrepender, mudaram a lei de Deus, mudaram as coisas de Deus, trouxeram doutrinas de homens. E nós sabemos que ao longo da história, a igreja de Jesus, quando muitos se desviaram dela e estabeleceram religiões que hoje estão até no mundo, até hoje, essas religiões trocaram a verdade pelo quê? Pela mentira. Até o mandamento da Bíblia removeram. Aquele mandamento que Deus condena a adorar imagens, bem como também fazê-las, como também dar culto a elas. E não apenas isso, mas criaram doutrinas literalmente diabólicas, de homens, como acender vela a mortos, cultuar mortos, fazer indulgência a quem já morreu, enfim, enganar, batizar crianças e tantas outras coisas, que é antibíblico, mas que foi aí, podemos dizer, implantado na igreja cristã. Estamos a falar da igreja de Jesus. Considerando o período histórico, nós sabemos que essa igreja foi advertida, foi alertada. Jesus falou, arrependa-se, vocês estão com o pecado de Balaão, estão sustentando, vocês estão com o pecado da Jezabel, arrependa, arrependa, arrependa, arrependa, dei tempo para que se arrependesse. Nessa carta, nós vemos que essa igreja, eu estou falando fisicamente falando, ao longo da história, não se arrependeu, como até hoje não se arrependeu. Assumiu o pecado. E se tornou uma igreja o quê? Morta. Não só ela, como todos aqueles que a seguem. Mortos espiritualmente. E servem também a deuses o quê? Mortos. Está entendendo? Porque não se assumiu. Somos isso e seremos isso. Muito bem. Levando para o contexto espiritual nosso hoje, porque se nós falarmos sobre apenas o contexto histórico, você não serve mais à idolatria. Você não serve a Deus de pau ou de pedra. Você não acende vela morto, não adora outros deuses. Mas Existem pessoas que o desvio espiritual é outro, mas a morte é a mesma. Porque o salário do pecado é a morte. Aqui o Senhor Jesus está sendo direto com uma igreja que já está morta. E ele diz: eu sou aquele que tem os sete espíritos. Conheço tudo, sei de tudo. Ele é o Deus que sabe todas as coisas. Conheço a tua obra, que tem nome, que estás, que vives e estás o quê? Morto. Ou seja, trazendo para a realidade de hoje, muitas são as pessoas que estão na igreja, carregam a Bíblia, confessam a fé, têm aparência de pessoas de Deus, mas espiritualmente, diante do Senhor, elas são pessoas o quê? Mortas na sua essência, na sua vida com Deus. Porque vida com Deus não é religião. Vida com Deus é obediência, é sacrifício. E se não há obediência e sacrifício, é religião. E religião é justamente o que afasta as pessoas de quem? De Deus. Então ele continua dizendo: tem nome de que vive e estás morto. Aí ele diz: ser vigilante e consolida o resto que está para morrer. Ou seja, essas pessoas que permanecem assumindo sua condição de pecado, de erro, elas são aquelas que, infelizmente, acaba matando a fé de muitos que estão dentro da igreja. Porque quantas não são as pessoas que, por ver o mau comportamento de pessoas dentro da igreja, que têm tempo na fé, se desviam de Jesus. E até dizem: ah, se ela que tem tanto tempo faz isso, se ele que tem tanto tempo fez isso, ou se ela está na igreja e faz isso, como pode eu conseguir mudar? Ou como pode eu manter-me fiel? Porque essas pessoas que estão mortas acabam com seus maus testemunhos, levando outras pessoas, o quê? Que estão fracas, desanimadas, a morrerem na fé. Porque elas não motivam as pessoas a Deus, não se inclinam para Deus. Elas motivam as pessoas a pensar o seguinte: olha, tu está no erro, se entrega, ninguém consegue, é difícil para todo mundo, a vida é assim mesmo. E Deus está divertindo. Vocês deveriam, né? Ele diz aqui, ó, ser vigilante, prestem atenção, abram os olhos. Ele está falando para os mortos do pecado. Por que morte é essa? Repito, é a morte espiritual. Porque vê se você entende, mais à frente vai falar sobre isso. Quando uma pessoa chega até Jesus e ela recebe o convite de Deus para o arrependimento, ela chegou morta e recebe o quê? A vida. Jesus disse: eu sou o caminho, a vida. Quem tem sede, vem a mim e beba. Ela recebe a vida. Por isso que, quando o nome dela é posto num livro, qual o nome do livro? Livro da vida. Ela aceitou o Senhor, aceitou a cruz. Tome a cruz e siga-me. Aceitou Jesus e aceitou a vida, o tipo de vida que Deus quer que ela viva. Então, ela recebeu a vida. Mas ela precisa se manter nessa vida. Agora, quando a pessoa aceita e se desvia do caminho de Jesus, não sai da igreja, mas ela deixa de vigiar e ela começa a abrir portas, concessões para as raposinhas. Ela volta ao pecado, mesmo dentro da igreja. Seja esse qual for, o pecado da negligência, o pecado da infidelidade, do orgulho, da mágoa, da fornicação, do ódio, da pornografia, da prostituição, do roubo, do engano. Quando ela se desvia, veja que existem pecados que, de repente, não são grotescos, como, por exemplo, a negligência. Nós estamos a viver 21 dias no jejum de Daniel. E para que serve essa proposta? Para que a pessoa se dê mais a quem? A Deus. Mas quando a pessoa é negligente na sua vida com Jesus, entenda, ela faz tudo como um peso. Ela não serve a Jesus com amor. Ela ora, mas não como deveria. Jejuma, mas não como deveria. Lê a palavra, mas não como deveria. Vem à igreja, mas não como deveria. A negligência é saber que eu tenho que fazer algo. É consciência disso e não faço. Mas no tocante a essa igreja e essa condição espiritual morta, a pessoa chegou, recebeu vida. Mas dentro da igreja ela se desvia e volta ao pecado. Então ela volta ao quê? A morte espiritual. Porque o salário do pecado é a morte. Repito de novo. Enquanto ela manter essa condição de pecado, aos olhos do Senhor, ela está o quê? Morta. Agora, quem pode mudar isso? A própria pessoa. Veja que o Senhor fala direto com eles de uma maneira, porque eles assumiram essa condição. Falando da igreja histórica, e hoje a igreja espiritual. Há pessoas que assumiram sua condição. Ah, eu sou isso mesmo. São pessoas que declaradamente não querem mudar. São capazes de participar da ceia e na saída lá voltar a fazer tudo errado. São pessoas que assumiram esse sentimento, assumiram esse desejo, esse pecado, essa inclinação, essa fraqueza. Estão conscientes do seu erro, mas estão dentro da igreja. O que isso gera dentro delas? Uma morte espiritual. A morte eterna vem depois, mas uma morte espiritual. Porque, entenda, quando não há relacionamento, quando não há obediência, há um peso na consciência. E esse peso naufraga a fé, tira a nossa força. Porque qual é a minha força diante de Jesus? É eu poder dizer para ele: Senhor, eu tenho crido e tenho obedecido. O Senhor prometeu. Então, quando há o pecado, não há essa disposição de fé. Então, a pessoa fica morta fisicamente, espiritualmente, e aí depois vem a morte eterna. Mas o Senhor continua dizendo assim, porque não tenho achado íntegras tuas obras na presença do meu Deus. Lembra-te, pois, do que tens recebido e ouvido. Guarda-o, arrepende-te. Olha só, Deus está a falar com incrédulos? Deus está a falar com pessoas que não conhecem? Ele está a falar com quem sabia. Lembra do que tenho? Lembra-te do que tens recebido e ouvido. Guarda. Quantas coisas ao longo desses anos com Jesus você recebeu? Quantas experiências com Deus? Não apenas receber a palavra, que é a verdade e a vida, que é o caminho, luz para o nosso caminho, mas você que obedeceu e teve experiências com quem? Olha só o que você já recebeu. Como pode hoje, depois de conhecer essa palavra e ter tido experiências com Deus, como diz a Bíblia em 1 Pedro 5, aqueles que um dia provaram e depois revolvendo-se voltaram atrás, torne-se o segundo estado pior que o primeiro? Como posso eu não guardar a minha comunhão? Não guardar a minha vida com Deus? Não é fácil. Não guardar o meu coração puro? Não é fácil. Não guardar a minha mente? Não é fácil. Não guardar o meu corpo? Ele diz, guarda. Então não basta lembrar. Ele manda lembrar, né? Não basta o quê? Lembra do que tens recebido e ouvido. Não basta lembrar. Agora você está, mais do que nunca, tua mente está sendo lembrada. Que Jesus morreu pelos seus pecados. Que quando nós declaradamente assumimos a condição pecaminosa, estamos crucificando o Senhor, estamos desprezando tão boa e tão grande e tão bela salvação, não estamos guardando essa herança. Você está lembrando, mas não basta lembrar. Guarda e arrepende. Veja que mesmo essas pessoas declaradamente caídas, mortas, assumindo a condição de pecado, Deus não condena ninguém. Ele chama novamente, novamente. Lá em Tiatira ele diz, dei tempo para se arrepender. Novamente Deus chama o quê? Ao arrependimento. Então não existe caso perdido. Se houver arrependimento sincero e verdadeiro, Deus ressuscita a fé e ressuscita a alma daquela criatura. E aqui, aí diz, arrepende-te, portanto, se não vigiares, virei como ladrão, se a pessoa não despertar, e não conhecerá de modo algum em que hora virei contra ti. Ou seja, para essas pessoas, para todos nós, mas para essas que estão mortas, a pior coisa é a morte delas ou a volta de Jesus. Porque enquanto vidas elas tiverem, elas terão a chance, mas essa chance pode acabar quando elas partirem, a qualquer momento, ou quando o Senhor voltar. Aí já não tem mais arrependimento, aí já não tem mais chance. E ele diz, que hora virei contra ti? Ou seja, a volta de Jesus para essas pessoas não vai ser uma bênção, vai ser o quê? Uma maldição. Não a maldição de Deus, a maldição que elas fizeram suas escolhas em vida, que vai se consumar quando Jesus voltar, ou elas morrerem, ou seja, até a vida tem chance, morreu já não tem mais chance, voltou Jesus já não há mais chance. Muito bem, aqui diz, virei como, desculpe, contudo em Sardes, virei como, tens contudo em Sardes, e não conhece, desculpe gente, aqui está tanta letra, tens contudo em Sardes, umas poucas pessoas que não contaminaram suas vestiduras, e andaram de branco junto comigo, pois são dignas. Está vendo? Sempre vai haver aqueles que guardam a palavra de quem? De Deus. Aqueles que não se deixam levar, aqueles que não se deixam contaminar, aqueles que se mantêm no que ouviu e no que recebeu.

Contudo, pensai de poucas pessoas que não se contaminaram suas vestes e andarão de branco junto comigo, pois são dignas. Está vendo? Como é glorioso você se manter. Você é digno das bênçãos de Deus e digno da vida eterna. O vencedor será assim, vestido de vestiduras brancas. Aleluia. E de modo algum apagarei seu nome do livro da vida. Olha só. O Senhor está dizendo para essas poucas, olha, o nome de vocês está lá, hein? Eu não apagarei. O que ele está querendo dizer? Que os mortos, o nome já foi o quê? Apagado. É como se o Senhor dissesse, Maria, essa é uma das poucas que mantém suas vestiduras brancas, permanece. É Maria das Dores, essa aqui. Morreu e não quer ressuscitar, não quer obedecer, não quer guardar. Riscas. Então, aqueles que se mantêm, o nome continua o quê? No livro da vida. Elas têm direito da vida eterna. Pelo contrário, confessarei o seu nome diante do meu Pai e diante dos anjos. Quem tem ouvido, ouça o que o Espírito diz às igrejas. Falando sobre essas poucas pessoas, nós sabemos que ao longo dos anos, até mesmo falando do período histórico, nós sabemos que mesmo, historicamente falando, a igreja em Sardes, assumindo a idolatria, assumindo o pecado, muitos assumindo aquela condição, não querendo mudar, como até hoje, muitas religiões ou muitas igrejas permanecem mortas na sua essência por desobedecerem a Deus, mas naquele período foi o período da restauração espiritual. Se você pegar o período da história cristã, você vai ver que Deus levantou, não vou falar nomes, mas Deus levantou homens que trouxeram a restauração espiritual, um avivamento. A obra de Deus, ao qual estamos, a igreja do Senhor Jesus atual, a igreja universal, é uma das obras que o Espírito Santo levantou para restaurar o Evangelho. Nós pregamos a salvação, pregamos a vida eterna, pregamos o arrependimento. Claro, nós não somos os únicos. Nós não somos a única igreja que salva, a única igreja que prega o arrependimento, a única igreja que leva as pessoas a Jesus. Existem várias outras. E todas essas outras, elas surgiram e, podemos assim dizer, cresceram de uma pessoa que é essas poucas, que ao longo dos anos não se contaminou, que trouxe o avivamento, que guardou a palavra, que levou esse evangelho puro, que levou essa fé, essa sinceridade, que não permitiu que a verdade fosse adulterada, que a palavra de Deus fosse trocada pela mentira do diabo, guardaram sua fé, muitas pagaram com a própria vida, mas essas poucas que não contaminaram suas vestes, ao longo dos, podemos assim dizer, séculos, trouxeram uma igreja pura. Hoje, no mundo todo, ainda temos a igreja morta por aí, mas temos também as igrejas vivas, da qual nós somos ela. Somos a igreja viva. Nós sabemos que, por exemplo, o movimento protestante que surgiu nessa época, o nome já diz, protestante. Foram homens e pessoas que se colocaram contra, assumindo e colocando sua vida em risco contra as mentiras da igreja morta. E lutaram para que a verdade da igreja viva permaneça como está até hoje. Se eu estou a pregá-la hoje, se você está a receber, porque alguém trouxe para nós, e nós vamos levar adiante. Amém? Agora, considerando tudo isso, trazendo para a condição espiritual hoje sua, da igreja, de cada um de nós, qual é a sua condição? Você é a igreja morta, assumindo uma condição de pecado, não se arrependendo? Ou você é os poucos que mantém as vestes o quê? Limpas. Mesmo diante de tudo e de todos. Só você pode saber disso. Por isso agora nós vamos buscar em Deus aqueles que estão mortos, o arrependimento, a confissão e a entrega.

e aqueles que estão vivos, ali mantendo, lutando de noite, tu vai pedir a Deus o fortalecimento. Ó Senhor, não me deixa eu me perder. Amém? Se você deseja isso, fique de

0: Demadmec, Departamento de Missões da Assembleia de Deus Montese, em Chorozinho.
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Muito bem, meus queridos, já estamos de volta. Eu espero que você tenha prestado bastante atenção nessa reflexão, nessa palavra. E que se porventura você ou alguém, né, que você conhece enquadra nessa situação, pregue a palavra de Deus ou aceite a correção da palavra de Deus para que você possa encontrar a salvação perante o Pai. Porque no abrir e fechar de olhos, Jesus voltará para buscar a sua igreja. Tem muitas pessoas que até relatam e dizem, né, Jesus está voltando. Não. De maneira alguma Jesus está voltando. Quando ele voltar para buscar a sua igreja, será rápido. Não é tão distante assim o local onde ele está. Para ele, não há distância. Então ele não está voltando. Não chegou a hora ainda. Mas quando o momento chegar, eu e você, nós temos a obrigação de estarmos preparados. Lembra da parábola das 10 virgens? 5 estavam preparadas e 5 não estavam preparadas. Em qual dos dois grupos de 5 você se encontra nesta noite? Esta é a pergunta. Se você está preparado, não há nada que possa te incriminar perante Deus, possa te incriminar naquele dia. Amém. Se há, ainda há momento para nos corrigirmos e procurarmos servir ao Senhor com dignidade espiritual, com caráter espiritual. A palavra de Deus diz assim: que comunhão há entre as trevas e a luz? Que comunhão há entre as trevas e a luz? Então, se você é um cidadão do céu, você é uma cidadã do céu, então nós devemos nos portar como tais. Digo isso porque neste momento que estamos vivendo, que eu não digo hoje, mas este momento de agora, pessoas se vendem por um nada. Pessoas mudam de direção por um nada. Pessoas se corrompem por um nada. Por que eu digo por um nada? Porque não há nada neste mundo que possa se igualar ao poder, ao valor da salvação da parte de Deus que nos alcança. Então não vai ser a prata, não vai ser o ouro, não vai ser a posição política, não vai ser a posição social, não vai ser um grande cargo em uma grande empresa que continuará com você na eternidade. Então, nós temos que estar prontos. Nós temos que estar preparados, municiados com a palavra de Deus no nosso coração, para que não venhamos nós pecarmos contra Deus e naquele dia termos a grande surpresa de que o nosso nome não está mais no livro da vida. Porque as nossas atitudes, os nossos atos, já não digo impensados, mas digo propositais, nos corromperam a santidade devida diante de Deus. Então, meu querido, você que prega a palavra, viva a palavra. Você que aceitou Jesus para morar no céu, viva a palavra. Muitas pessoas têm dito: ah, mas Deus é misericórdia, Deus é misericordioso, Deus é amor, Deus é justiça. Deus é justiça. Ele se fez justiça através de Cristo para nos levar de volta à sua presença.
Veja que ele deu o seu filho para morrer na cruz, para se entregar em uma morte de cruz, rasgando a carta que nos era contrária ao regresso à presença do Pai, a viver uma eternidade com Ele. Olha o grande preço que o Pai pagou por nossas vidas, para nós estarmos brincando de sermos crentes, para nós estarmos brincando de sermos pregadores da palavra. Porque de que adianta o homem ganhar o mundo inteiro e perder sua salvação? De que adianta você estar em todas as igrejas onde você vai, pregando a palavra? De que adianta você estar participando da ceia? De que adianta você estar frequentando todos os cultos, cantando bonito, se quando você está fora da igreja você se corrompe por um nada? Você nega a sua fé através das suas atitudes por um nada. Então essa palavra chega até você nessa noite. Quem for limpo, limpe-se ainda. Quem for sujo, suje-se ainda. Mas para entrar no céu, temos que estar limpos e lavados pela promessa da cruz, instaurada a partir do sangue de Cristo revertido naquela tarde. Tem uma curiosidade que eu sempre observo lá no Jardim do Éden. Deus fez cair um sono sobre Adão, e da sua costela, do seu lado, ele tirou uma costela e fez a sua cogenitora, a sua parceira, a sua mulher, sua companheira. Na cruz do Calvário foi furado o lado de Jesus, e o sangue que saiu dali plantou a igreja, da qual eu e você fazemos parte. A igreja, sua noiva, que vai morar no céu. Então, meu querido, não faça isso. A salvação que está sobre você, ela é tão valiosa, que não há como aquilatarmos tão grande prêmio da parte de Deus. Perdão pelos nossos pecados, nos justificar diante do Pai e esperar que nós venhamos a continuar na sua presença. Fica essa palavra para você, fica essa reflexão para você, para mim, para nós que estamos na caminhada, combatendo o bom combate, em meio a um sistema cruel, perverso, diabólico até eu diria, que tenta destruir a qualquer custo os princípios bíblicos e a família, gerando falsas doutrinas, falsos ensinamentos para pessoas que não têm buscado conhecer o verdadeiro poder de Deus através da leitura da palavra, e muitos estão engodados. Muitos estão engodados. Não se engoda somente pelo fato de voltar às velhas práticas, mas se engoda também pelo fato de termos a palavra, pregarmos a palavra e não vivermos a palavra, esperando que naquele dia o Senhor vai ser complacente o suficiente para nos deixar entrar. Deus não vai tomar o culpado por inocente. Não seja culpado, seja justificado pelo amor de Deus que está em Cristo Jesus, o nosso Senhor, que morreu e ressuscitou e está à direita de Deus intercedendo por nós. Não brinque, não brinque. Daqui a pouco Jesus está aí. Como eu falei, não vou dizer que ele está voltando, mas quando chegar a hora, ele vai voltar. E de que lado você está? Vamos ouvir um louvor aqui, que está intitulado Quero Almas. Daqui a pouquinho nós estaremos voltando, orando, concluindo o programa nessa noite.
Planalto do Triângulo são pontualmente 22 horas 16 minutos. Muito obrigado a você que está sintonizado conosco.

Muito bem, meus queridos, estamos de volta. Nesse momento, quantas pessoas ainda estão nos ouvindo? São 22 horas e 26 minutos. Vamos entrar aqui um momento aqui de intercessão. Em seguida, estaremos concluindo o programa nessa noite. Algumas pessoas têm entrado em contato conosco, têm pedido oração. E eu convido você a participar dessa corrente de oração comigo, porque a palavra de Deus diz, e nós cremos, que o que a igreja ligar aqui na terra será ligado no céu. Então, quando o crente ora, o céu se move. Quando a igreja ora, o céu se manifesta. E porque ele se manifesta, o milagre acontece. Milagre acontece. Eu não sei como você está, não sei como está a sua vida, mas vamos orar. Eu creio no Deus que tudo pode, no Deus que faz milagres, no Deus que entra com a providência. Vamos orar. Senhor, meu Deus e Pai, neste momento nós fizemos o programa, levamos uma palavra, uma reflexão, levei uma segunda reflexão ao chamamento, à responsabilidade que a nós é devida. Fizemos a nossa parte, cremos que a tua palavra não volta vazia, e nesse momento nós separamos para orar, para interceder, para levantar esse clamor, porque somos dependentes de ti. Nós clamamos: segura nossas mãos, sustenta-nos, não nos deixa tropeçar, não nos deixa vacilar, meu Deus. Vivemos tempos difíceis, tempos nunca vistos, tempos que acreditamos ser tempos do fim. Observamos a tua palavra, observamos o cumprimento da mesma, não em locais isolados, mas em toda a terra. Hoje temos a facilidade, temos ao alcance, através da internet, meu Senhor, a oportunidade de vermos o que está acontecendo em cada local desse planeta azul, qual chamamos de Terra. E nós temos visto, meu Senhor, tua palavra se cumprindo, palavras finais, cumprimentos de profecias finais que antecedem a vinda do teu filho para buscar a igreja plantada, erguida, com seu sangue ali na cruz do Calvário, qual nos alcançou mesmo nos dias de hoje. Meu Deus, neste momento eu te peço que haja paz. Haja paz. Não aquela paz entre duas guerras, mas que haja paz. Paz de espírito. Que possamos nós sentirmos a tua presença, a tua doce e suave presença nos tocar nesse momento. Meu Deus, eu te apresento a família que muitas vezes, com membros ainda vivos, porém lutadas, porque veem uma guerra perdida. Uma guerra perdida para as drogas, uma guerra perdida
para uma vida desenfreada que não podemos nem falar, nem citar, porque corremos o risco de pagarmos um alto preço imposto pelo sistema. As famílias choram, famílias clamam, famílias se desesperam porque já não sabem mais o que fazer. É o pai com o filho, a mãe com a filha, os filhos pelos pais. De maneira que estamos vivendo um momento desenfreado, porque se multiplicou a iniquidade de uma tal maneira que muitos estão cegos, não conseguem mais enxergar, não conseguem mais ouvir. E como a tua palavra diz, os olhos, seus olhos estão vendados para que vendo, olhando não possam enxergar, os ouvidos agravados, né, tapados, para que ouvindo não compreendam com nitidez. E nós estamos vivendo esse momento, Senhor. Estamos lutando a guerra. Estamos lutando a luta. Estamos vivenciando o momento que possivelmente antecede a vinda do Teu Filho amado para nos buscar. Senhor, dá força à tua igreja da qual faz parte. Eu não falo, não me direciono, não me refiro a placas denominacionais, mas me refiro à tua noiva. Meu Deus, que haja união, que haja unidade, que haja perseverança, que haja forças para não se render ao que é contrário à tua vontade. Levanta homens, mulheres, como tens feito, para que mais pessoas sejam alcançadas. Certa vez o Senhor Jesus, usando a tua palavra, meu Senhor, disse: orai para que o Senhor envie mais ceifeiros, porque a seara é grande e os ceifeiros são poucos. Meu Deus, estamos vivendo um momento em que muitos ceifeiros estão cegos. Eu digo isso porque na igreja muitos, não na totalidade, tem muitos que não se renderam e nem vão se render, mas há alguns que se renderam. No púlpito é uma coisa, mas fora do púlpito é outra. Fogo estranho, meu Senhor. Fogo estranho. Meu Deus, levanta homens e mulheres corajosos. Homens e mulheres que não se rendem, que não se curvam. Mesmo com prejuízo, não se curvam. Conforme está lá no Salmo 15. Meu Deus, abençoa, eu te apresento os pastores, os missionários, os obreiros da tua casa. Eles que levam o grande fardo, que é ouvir muitas mentes, muitas cabeças, como a gente pode dizer, e sempre tem que ter uma palavra para levar. Mesmo muitas vezes passando por problemas, tem que ter uma palavra para levar até aquela pessoa, até aquela família. Deus da graça, meu Senhor, da saúde espiritual, que a tua presença nesse momento venha tocar fortemente na vida de cada pastor, cada missionário, cada obreiro. Cada membro do teu corpo, Senhor, que é a tua igreja, da qual eu faço parte.
com muito orgulho digo, eu faço parte. Meu Deus, te apresentamos a família, que haja unidade. Senhor, eu te peço a cura física. Te apresento a irmã Yolamita, que está lá no Tauá, tão longe daqui, quase 500 quilômetros daqui. Mas a sua fé faz com que ela chegue e peça oração por um problema que ela está passando com a sua audição. Meu Senhor, que haja um milagre, que haja a cura agora, neste momento, da tua serva. Que ela possa sentir a tua cura. Que ela possa sentir a tua presença. Pai querido, eu apresento todos os que estão nos ouvindo e que estão enfermos. Que haja cura. Que haja cura física, que haja cura espiritual. E que a tua presença se manifeste na vida de cada um de nós neste momento, Senhor. Nos enche com o teu Espírito Santo. Senhor, eu te apresento a necessidade deste pai de família que precisa de um emprego para dar o sustento, que luta pela dignidade de um emprego para que possa arcar com seus compromissos. Te apresento cada empresário do Brasil, Senhor, que está tão difícil ser empresário, tantos impostos. Tem momentos que não dá nem para falar. Que haja liberdade, Senhor. Toma frente deste país. Levanta homens. Segundo o teu coração, meu Pai. Te apresenta a nação brasileira que por este momento, por estes dias, está lutando a luta para a liberdade. Muitas vezes sendo execrada, muitas vezes sendo exilada, muitas vezes sendo colocada de lado, muitas vezes ouvindo o que não merecem ouvir pelo simples fato de defender o que é certo, os princípios, defender quem defende os princípios estabelecidos por ti na tua palavra desde o início, desde o Éden. Deus, abre os olhos desta nação, abre o coração, dá um coração novo a esta nação, que haja um avivamento no Brasil, que haja um avivamento na América do Sul, na América Latina, em todas as Américas, que haja o grande avivamento. Meu Deus, Senhor, eu apresento as autoridades legislativas e executivas deste país. Senhor, nesse momento eu não tenho palavras, mas eu só te peço. Manifesta o teu poder para que eles vejam que tu és Deus e que essa nação te pertence. Senhor amado, eu te apresento cada apoiador deste programa, desta web rádio, do programa ali na Triângulo FM. Senhor, abençoa suas famílias, abençoa suas empresas, que não lhes falte nada. Que não lhes falte a saúde, que não lhes falte a paz, que não lhes falte o financeiro, que não lhes falte a fé, que não lhes falte a esperança, como falei, nada. Não lhes falte nada. Senhor, eu oro a Ti por este programa, para que ele alcance vidas. Que vidas venham se render aos teus pés. De modo que venham entender qual é a tua perfeita vontade para nossas vidas. Pai, te apresento a mim, a minha família, os de perto e os de longe. Tem misericórdia, Senhor. Tem misericórdia. O Senhor sabe o problema de saúde que eu estou enfrentado e o Senhor pode curar.
Isso eu tenho certeza. Senhor, que o meu desejo esteja de acordo com o teu desejo para a minha vida neste momento e que eu possa ser alcançado pelo milagre. Eu não tenho como resolver neste momento, mas o Senhor pode resolver. Uma palavra tua, Senhor, e nós seremos curados. Uma palavra tua, Senhor, e esta nação será abençoada. Uma palavra tua, Senhor, e o avivamento descerá sobre este país. Pai querido, assim eu me achego à tua presença, com o coração derramado diante de ti, com toda a minha sinceridade da minha alma. Nos abençoa. Muito obrigado por mais um dia. Muito obrigado por essa noite que se finda. Dá-nos uma noite de paz, de revelação. Revela-te para nós na madrugada, através do sonho, através, segundo a tua vontade. Mas revela-te para nós, Senhor. Pai querido, eu te apresento o grupo Guerreiros de Oração, que todas as 3 da manhã está na tua presença intercedendo, Pai. Senhor, aviva-nos, nos enche do teu poder, da tua presença, faz de nós luzeiros para que as pessoas consigam enxergar o caminho de volta à tua presença. Dá-nos o dom da palavra, nos dá autoridade para orar pelos enfermos, nos dá autoridade para andar na tua presença e darmos um bom testemunho aonde quer que nós possamos ir. Abençoa nossa família. E tudo isso eu te peço no nome de Jesus. No nome de Jesus. No nome de Jesus.

0: Muito bem, meus queridos, chegamos ao final de mais um programa. 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
1: Glória mesmo. Ô glória, Jesus.

0: presença gloriosa. Presença que Saul abriu mão, mas Davi não abriu. Quando percebeu que estava ficando sem ela, ele se desesperou e disse: Senhor, não retire de mim o teu Espírito Santo e não me lances fora da tua presença.
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1: Salmo 126. Quando o Senhor trouxe do cativeiro os que voltaram a Sião, estávamos como os que sonham. Então a nossa boca se encheu de riso e a nossa língua de cântico. Então se dizia entre os gentios: grandes coisas fez o Senhor a estes. Grandes coisas fez o Senhor por nós, pelas quais estamos alegres. Traze-nos outra vez, ó Senhor, do cativeiro, como as correntes das águas no sul. Os que semeiam em lágrimas cegarão com alegria. Aquele que leva a preciosa semente, andando e chorando, voltará sem dúvida com alegria, trazendo consigo os seus molhos.

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Na verdade, eu quero batalhar com você nessa noite. Porque servimos a um Deus que habita em meio a tempestades, a cenários turbulentos, em meio a desertos. A verdade é que muitos de nós ainda estão esperando que o deserto saia para que Deus haja, que a tempestade cesse para que Ele apareça. Mas a verdade é que a coragem não aparece quando o medo vai. Não, a coragem é uma expressão de alguém que se move apesar do medo, a despeito dos levantes, a despeito das crises, a despeito de tudo que está ao teu redor. Alguém comigo aqui nessa noite, levante as mãos e diga: eu sei que o meu Deus se move em meio a impossibilidades. Diga: o meu pior momento certamente será o melhor momento para Deus se revelar e agir. Levante suas mãos, eu quero orar com você. Sabe, servimos a um Deus que a palavra dele nos garante que quando age, não há quem possa impedir o seu agir. Servimos a um Deus que a palavra dele nos garante que porque ele é por nós, não há quem possa ser contra nós. Isso não é uma garantia de que inimigos não virão, de que desertos não virão. Na verdade, o Evangelho não é uma garantia de tempos tranquilos, não é uma garantia de mar calmo. O Evangelho é uma garantia de vitória apesar das lutas, de glória em glória, de estação em estação, de livramento em livramento. Deus vai fazer na presença dos seus inimigos. Declaro com autoridade, diga: o meu Deus vai preparar uma mesa para mim e para minha geração, e para minha casa, e para os meus filhos, na presença dos nossos inimigos. Declaro com autoridade, diga: depressão, angústia, espírito de morte, ansiedade, escassez, espírito de confusão, e tudo que se levanta, diga: estará diante de uma mesa preparada pelo Senhor. E Ele me dará livramento, e o Senhor enviará resposta, e Ele será o meu socorro, e a sua mão direita me sustentará. Diga: e Ele será luz em meio às trevas, e Ele será luz em meio à escuridão, e Ele será resposta em meio a todo ruído, e o

Enquanto o louvor lidera a adoração, queria te convidar a fechar os seus olhos, levantar suas mãos e começar a profetizar sobre a tua casa e sobre os seus filhos, sobre o teu ministério, sobre o teu chamado. Mulheres, comece a declarar sobre o teu casamento, sobre a tua identidade, sobre a tua feminilidade. Homens, comece a profetizar sobre o teu sacerdócio, sobre aquilo que o Senhor te confiou. Nesse momento, eu creio, eu declaro, eu profetizo debaixo da unção do Senhor. Estamos debaixo de céus abertos. Há uma atmosfera de milagres e de liberações de Deus.

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0: Oh, Rabakandara. Aleluia. Aleluia. Eu não acredito que exista alguém aqui esta noite que não sentiu nada. Se você não sentiu nada esta noite aqui, precisa ser renovado. Isaías 40 diz que os que esperam no Senhor renovarão as suas forças. Oh, aleluia. E nesta noite, Jesus quer renovar você. Aleluia. Você que ainda não falou línguas estranhas esta noite.
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0: de mim.
1: E levaram Bartimeu a Jesus. E Jesus perguntou:
2: o que queres que eu te faça?
0: Senhor, eu quero ver.

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1: Salmo 140. Livra-me, ó Senhor, do homem mau. Guarda-me do homem violento que pensa o mal no coração. Continuamente se ajuntam para a guerra. Aguçaram as línguas como a serpente. O veneno das víboras está debaixo dos seus lábios. Guarda-me, ó Senhor, das mãos do ímpio. Guarda-me do homem violento, os quais se propuseram transtornar os meus passos. Os soberbos armaram-me laços e cordas, estenderam a rede ao lado do caminho. Armaram-me laços corrediços. Eu disse ao Senhor: Tu és o meu Deus. Ouve a voz das minhas súplicas, ó Senhor. Ó Deus, o Senhor, fortaleza da minha salvação. Tu cobriste a minha cabeça no dia da batalha. Não concedas, ó Senhor, ao ímpio os seus desejos. Não promovas o seu mau propósito para que não se exalte. Quanto à cabeça dos que me cercam, cubra-os a maldade dos seus lábios. Caiam sobre eles brasas vivas. Sejam lançados no fogo em covas profundas, para que se não tornem a levantar. Não terá firmeza na terra o homem de má língua. O mal perseguirá o homem violento até que seja desterrado. Sei que o Senhor sustentará a causa do oprimido e o direito do necessitado. Assim, os justos louvarão o teu nome. Os retos habitarão na tua presença.

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1: Louvado seja Deus para sempre.

0: aleluia, aleluia. Oh, você está na presença do Senhor, aleluia. É, teve razão os discípulos. A Bíblia diz que eles caminhavam com destino à sua cidade, e em meio àquela viagem eles conversavam a respeito dos últimos acontecimentos. Jesus havia sido morto, crucificado, e havia estado sepultado. E diz a Bíblia que quando eles iam caminhando, aproximou-se deles um outro personagem, entrou na conversa também. E chegando já na cidade onde eles pretendiam ficar, aquele moço intentou se dirigir a outra direção, e eles chamaram e disseram: espera um pouco, já se faz tarde, o sol já declina, fica conosco esta noite. Em outras palavras, não adianta você viajar esta noite, é escura, fica conosco. E diz a Bíblia que aquele personagem entrou para ser hóspede deles. E no momento em que ele sentado à mesa, aquele personagem começou a agradecer.
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já o verbo era Deus.

0: Oh, aleluia, louvado seja Deus. Aleluia. Mas Jesus Cristo, Ele consumou a obra redentora do Calvário para que nós pudéssemos estar aqui. A cruz que Ele levou não era dele, irmãos. Aquela cruz era nossa, era minha, era tua, era a cruz de Barrabás.
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2: Tem uma dor que quase ninguém tem coragem de confessar. Não é só cair, é cair. Depois de ter prometido que não cairia mais. É olhar para Deus e sentir vergonha de levantar os olhos. É lembrar da oração que você fez. É lembrar das lágrimas que derramou. É lembrar da promessa que saiu do fundo do seu coração. Agora eu vou mudar. Agora vai ser diferente. Agora eu não volto mais. Mas você voltou. E o pior não foi cair, foi perceber que você caiu exatamente naquilo que jurou abandonar. Pai, sou eu de novo. E eu não sei nem como começar. Porque eu sinto que já falei essas mesmas palavras antes. Já chorei por isso antes. Já pedi perdão por isso.

Você nunca vai conseguir. Você nunca muda. Olha você aqui outra vez. E aos poucos, eu comecei a acreditar nisso. Comecei a acreditar que eu era definido pelos meus erros. Comecei a acreditar que minha fraqueza era maior que minha vontade de mudar. Comecei a acreditar que talvez o Senhor tivesse cansado de mim. E você, que está ouvindo essa oração agora, fala a verdade. Quantas vezes você prometeu? Quantas vezes você disse: dessa vez vai. Dessa vez eu consigo. Dessa vez eu não volto. E depois, você chorou escondido, porque caiu exatamente onde não

existe uma parte de mim que ainda acredita, ainda espera, ainda sonha, ainda deseja viver tudo aquilo que o Senhor preparou, mesmo machucada. Essa parte continua viva. Então não deixe ela morrer.

0: porque talvez o que mais esteja me machucando hoje não seja ter caído.
1: Talvez. O que mais esteja me machucando seja acreditar que depois de tantas quedas, Deus não queira mais me levantar. Pai, essa é a pergunta que eu nunca tive coragem de fazer, porque eu tenho medo da resposta. Tenho medo de olhar para o céu, imaginar que o Senhor cansou de mim. Tenho medo de pensar que minhas promessas quebradas falaram mais alto que o teu amor. Mas hoje,

conhece as lágrimas que ficaram presas. E mesmo assim, eu continuo tentando esconder do Senhor aquilo que o Senhor já

E é exatamente isso que destrói meu coração. Você que está ouvindo isso agora, escuta com carinho. Talvez você esteja brigando com você mesmo. Talvez você esteja se condenando todos os dias.

0: teu amor é maior que minha culpa.
1: Me ensina a acreditar
0: que tua misericórdia é maior que meu erro.
1: Me ensina a acreditar
0: que ainda existe um novo começo. Porque existe uma parte de mim que ainda tem esperança, mesmo pequena, mesmo machucada, ela ainda acredita que o Senhor continua me chamando de filho.
1: Então quebra agora
0: toda mentira que diz:
1: acabou,
0: não tem mais jeito.
1: Você nunca vai mudar,
0: porque eu escolho acreditar que Deus ainda está escrevendo minha história.

talvez o verdadeiro milagre não seja nunca mais cair. Talvez o verdadeiro milagre seja descobrir que Deus nunca deixou de segurar minha mão.

porque eu descobri que eu não preciso ser perfeito para ser amado. Eu preciso permanecer perto do Pai.

que é lá que existe cura. Tem alguém ouvindo essa oração agora que achou que Deus tinha desistido, que achou que não havia mais volta, que achou que a culpa era grande demais. Mas o Espírito Santo está dizendo ao coração dessa pessoa: volta. Eu ainda estou aqui. Eu nunca deixei de amar você.

porque eu não quero viver olhando para trás. Eu quero caminhar contigo. Eu quero aprender a descansar no teu amor. Eu quero voltar a sentir alegria na tua presença.

perdão, teu abraço, teu cuidado, teu recomeço. Pai, obrigado. Porque mesmo quando eu pensei que tinha perdido tudo, o Senhor nunca perdeu a esperança em mim.

será lembrada pela graça que me levantou todas as vezes, porque o Senhor nunca desistiu de mim.

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1: É tempo que Deus tem despertado e tem levantado homens e mulheres, jovens, crianças, para serem usados. Usados pelo Senhor Jesus nesse tempo, nessa geração.

0: Quantos apaixonados nós temos aqui? Levanta suas mãos para os céus e diga assim comigo: Senhor, eu estou apaixonado por ti.
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1: Ele continua sendo fiel a nós.

essa canção, ela me faz lembrar de quando eu tinha 6 anos de idade. E eu lembro que dentro de uma igreja bem pequenininha, Jesus olhou para mim, uma menina improvável, que não tinha condição, que não tinha força para se levantar. E ele me deu uma promessa. Ele disse: Kellen, eu te levarei sobre essas nações. E hoje eu estou aqui como testemunho do Senhor para dizer que se ele fez a promessa na sua vida, ele vai cumprir, ele vai fazer. Descansa o teu coração, pois ele é fiel. Cante.

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1: Aqui à frente.

0: Aleluia. Oh, aleluia, louvado seja Deus. Duas vidas aqui se rendendo aos pés do Mestre, aceitando a Jesus como único e suficiente Salvador. Aleluia, aleluia, louvado seja Deus. Aleluia, aleluia. Mas vamos continuar louvando a Deus, irmão. A nossa Bíblia Sagrada, ela diz que sem fé é impossível agradar ao Senhor. E diz também que é o justo viverá da fé. Eu quero convidar você para encerrar neste momento a gravação com este lindo hino, com esta linda faixa que fala a respeito da fé. Louvado seja Deus. De fé em fé.
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que você precisa, pois o meu poder é mais forte quando você está fraco. Porque quando perco toda a minha força, então tenho a força de Cristo em mim. Graça é o poder de capacitação de Deus. Graça é o favor imerecido de Deus.

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ano da morte do rei Uzias, Isaías viu o Senhor sentado em um alto e sublime trono, e os serafins clamavam uns para os outros, que eles diziam: Santo, Santo, Santo é o Senhor dos exércitos.

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0: Glória a Deus.
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Tem gente aqui precisando sentir o teu amor. Espírito Santo, passeia nesse lugar. Toca onde ninguém toca, cura onde ninguém vê. Nós nos rendemos. Nós nos rendemos. Sinto a presença.

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0: Paulo? Tu tá sentindo o que eu tô sentindo, Paulo?
1: Eu tô sentindo uma coisa muito boa aqui, Silas.
0: O chão tremeu, as paredes se moveram. Todos os presos foram soltos.
1: É?
0: Só que tem um problema, Paulo. O imperador da Roma vai nos chamar e vai nos perguntar o que foi que fizemos pra sair daqui.
1: Eu já sei. Eu vou...

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0: Se essa é a sua verdade para ele, aplauda o nome de Jesus, aplauda ele.
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1: Peça para o Senhor fazer um milagre na sua vida, porque hoje a salvação entra na sua casa.

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1: Glória ao teu nome.

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sobre essa geração. Dizem que nós somos a pior que já teve. Dizem que essa juventude está perdida. Dizem já acabaram os profetas. Mas em todos os tempos de calamidade, Deus sempre vai levantar alguém. No tempo de calamidade espiritual, Deus levantou Noé. No tempo de calamidade espiritual, Deus levantou Daniel em meio à Babilônia. Num tempo de calamidade espiritual, no sacerdócio, Deus levantou Samuel. No meio de calamidade espiritual, no meio do reinado, Deus levantou Davi. E se estamos em tempo de calamidade, eu creio que Deus

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1: Isaías, capítulo 53. Quem deu crédito à nossa pregação? E a quem se manifestou o braço do Senhor? Porque foi subindo como renovo perante ele, e como raiz de uma terra seca. Não tinha beleza nem formosura, e olhando nós para ele, não havia boa aparência nele para que o desejássemos. Era desprezado e o mais rejeitado entre os homens, homem de dores e experimentado nos sofrimentos. E como um de quem os homens escondiam o rosto, era desprezado e não fizemos dele caso algum. Verdadeiramente ele tomou sobre si as nossas enfermidades e as nossas dores levou sobre si. E nós o reputávamos por aflito, ferido de Deus e oprimido. Mas ele foi ferido por causa das nossas transgressões e moído por causa das nossas iniquidades. O castigo que nos traz a paz estava sobre ele, e pelas suas pisaduras fomos sarados. Todos nós andávamos desgarrados como ovelhas. Cada um se desviava pelo seu caminho, mas o Senhor fez cair sobre ele a iniquidade de nós todos. Ele foi oprimido e afligido, mas não abriu a sua boca. Como um cordeiro foi levado ao matadouro, e como a ovelha muda perante os seus tosqueadores, assim ele não abriu a sua boca. Da opressão e do juízo foi tirado, e quem contará o tempo da sua vida, porquanto foi cortado da terra dos viventes? Pela transgressão do meu povo ele foi atingido. E puseram a sua sepultura com os ímpios, e com o rico na sua morte, ainda que nunca cometeu injustiça, nem houve engano na sua boca. Todavia, ao Senhor agradou moê-lo, fazendo-o enfermar. Quando a sua alma se puser por expiação do pecado, verá a sua posteridade, prolongará os seus dias, e o bom prazer do Senhor prosperará na sua mão. Ele verá o fruto do trabalho da sua alma e ficará satisfeito. Com o seu conhecimento, o meu servo justo justificará a muitos, porque as iniquidades deles levará sobre si. Por isso lhe darei a parte de muitos, e com os poderosos repartirá ele o despojo, porquanto derramou a sua alma na morte e foi contado com os transgressores. Mas ele levou sobre si o pecado de muitos e intercedeu pelos transgressores.

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que nos momentos mais difíceis Deus se cala. Você só quer ouvir a voz do mestre, mas ele insiste em ficar calado. Você chora, você fala, você ora, e ele se cala. Mas hoje

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sentimento que houve também em Cristo Jesus, pois ele, subsistindo em forma de Deus, não julgou como usurpação ser igual a Deus. Antes a si mesmo se esvaziou, assumindo a forma de servo, tornando-se em semelhança de homens e reconhecido em figura humana.

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1: Feche os olhos. Tudo estava muito triste. Jesus havia morrido. As pessoas achavam que não havia mais esperança. Você pode imaginar o cenário triste que havia? Você pode se transportar para lá agora. Feche os olhos e se transporte para este lugar. Que clima sombrio. Uma mulher chorava. Era Maria Madalena. Ela estava chorando junto ao sepulcro de Jesus. De repente, ela viu dois homens. Eram dois anjos do Senhor vestidos de branco. E eles lhe perguntaram: mulher, por que você está chorando? E ela disse: eu estou chorando porque levaram meu Senhor embora e não sei onde o colocaram. Quando ela disse isso, ela olhou para trás e viu um homem, mas ela não reconheceu e não sabia quem era ele. Era Jesus que estava ali.

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Tu estás aqui.

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0: glorificar teu nome, Senhor. Amém.
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mais uma canção. Que essa seja a nossa verdade, Jesus. Que essa seja a nossa verdade, Jesus. Queremos estar onde o Senhor está, Pai. 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

ano da morte do rei Uzias, Isaías viu o Senhor sentado em um alto e sublime trono. E os serafins clamavam uns para os outros, que eles diziam: Santo, Santo, Santo é o Senhor dos exércitos.

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Muito bem, meus amigos, a paz do Senhor, boa tarde, que Deus em Cristo te abençoe, te ilumine, cure a sua vida espiritual, sua vida física, o seu corpo, você que está enfermo, receba as bênçãos do Senhor, a cura de Deus na tua vida neste momento, aquele que está triste, que você receba a alegria que só a presença de Deus pode nos fornecer. Com estas palavras, nós começamos mais um programa, mais uma tarde de terça-feira, o programa Cristo a Verdade que Liberta. É uma verdade exclusiva dos céus, porque não há outro. O apóstolo Paulo diz que não há outro qual o homem seja salvo, o homem possa encontrar a salvação. Então Cristo é a verdade que liberta. Muito obrigado a você que já está sintonizado conosco, você que tem orado por este programa, tem orado por essa programação, para que ela venha alcançar muitas outras pessoas, pessoas sejam libertas, pessoas sejam desassociadas do pecado, pessoas venham querer buscar a verdade que está em Cristo, a fim de salvar as suas almas. Isso mesmo. Então, o programa Cristo a Verdade que Liberta traz essa verdade até você. Eu já convido você para fazer uma oração comigo, agradecendo ao Senhor e apresentando a Ele mais um programa, né? Mais uma programação aqui da Web Rádio Cristo a Verdade que Liberta. Vamos orar? Amantíssimo Senhor Eterno Deus, Pai querido, nós te louvamos, bendizemos o teu santo nome, te agradecemos pela tua salvação que chegou até as nossas vidas e o teu Espírito que tem falado com o nosso espírito e tem confirmado que somos teus filhos. Porque um dia nós aceitamos o teu sacrifício na cruz do Calvário a fim de nos salvar. Meu Deus, eu te apresento cada ouvinte deste programa, aquele que está em pé diante de ti, aquele que por algum motivo tropeçou, não está mais e está cambaleando, né, pelas estradas da vida, eu te apresento este também, que ele possa se reencontrar contigo, possa se reerguer e continuar a jornada qual lhe foi proposta. Pai amado, levanta homens e mulheres destemidos, homens e mulheres que não tenham medo, não tenham medo, mas que tenham o desejo ardente em seus corações para pregar a tua palavra, para mostrar os céus, para mostrar o que o olho não viu, o que o ouvido não viu e não desceu o coração do homem, é o que está lá, mostrar os céus. Quando chegarmos lá, nós cremos que te veremos assim como o Senhor é, né? Então, meu Deus, vem nos abençoar. Abençoa a cada apoiador deste programa, que nos tem ajudado a manter no ar essa programação, tanto aqui na Web Rádio Cristo a Verdade que Liberta, meu Senhor, tanto também ali na Rádio Triângulo FM. Senhor, que cada louvor, cada palavra, cada ministração, cada expressão venha sair destes microfones ao celular de quem está ligado, ao computador, ao tablet que está sendo transmitida essa palavra. Vá em direção ao coração, como flecha enviada ao alvo, com a tua palavra, com a tua salvação, com a tua misericórdia. Senhor, abre os olhos daquele que não consegue mais enxergar. Ajuda, Senhor, ajuda para que possa escapar e adentrar as mansões celestiais com louvores e ações de graça, porque o Senhor o tirou do monturo e o fez assentar à mesa com os príncipes. Meu Deus, toma o primeiro e o último lugar neste programa, nessa tarde. Tudo é o que nós te pedimos e por fé já te agradecemos em nome de Jesus. Amém, amém e amém. Muito bem, meus queridos, quero agradecer a você que está nos ouvindo aqui no Residencial Irmão Alzira, você que nos ouve também em todo o Triângulo ali, toda Chorozinho, ou município de Chorozinho, Timbaúba, Cipa, Lagoa de Pedra, Sítio Capoeiras, Chorozinho Sede, Leirões, Baixa Preta, Baixa Funda, Salgado, né? Parte ali de Lagoa do Barro, Campestre 1, 2, 3, Tourada, você que está nos ouvindo, olha, que Deus em Cristo venha te abençoar, venha realizar o desejo do seu coração para com a sua família, a salvação.
né? Então que Deus venha te reerguer novamente. Você que por algum motivo você resolveu parar, você se desmotivou, você

0: Ele que é ali pastor ali da casa de oração, né? Ali em Tourada e também em Fortaleza. Ele que está nos ouvindo. Muito obrigado, pastor Denilson. É o pastor Jailson Santos, da Igreja Batista El Betel, em Chorozinho. A Assembleia de Deus Ministério Resto que abençoar. Pastor Márcio, também em Chorozinho, pastor Reginaldo Coutinho e todos os seus obreiros, toda a membrasia, qual estão sendo admoestadas com a palavra de Deus através destes pastores, né? E outros que não lembramos agora o nome. Então, vamos ouvir aí um louvor, vamos ouvir João 20, né? Com Vitor Santana.
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0: Compromisso. Temos que sair, mas hoje nós estaremos trazendo uma palavra. Estaremos trazendo uma palavra de Deus ao seu coração. Amém? Vamos ouvir louvores e daqui a pouquinho estamos de volta.
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que grande verdade saber que Cristo é a verdade que liberta, né? Cristo é a verdade que liberta. Você pode ir a todos os lugares da face da terra e você não vai encontrar uma verdade que venha te libertar do pecado, do juízo, da morte. Eu gostaria que nesse momento, você que está aí do outro lado, você abrisse a sua Bíblia, onde nós vamos estar trazendo uma palavra, uma reflexão nessa tarde. Eu gostaria que você abrisse a sua Bíblia na carta que Paulo escreveu aos Colossenses, capítulo 2, versículo 14 e versículo 15, para a nossa meditação, né? Então, vamos fazer leitura destes versículos. Conforme o apóstolo Paulo escreve aos irmãos de Colosso, ele diz o seguinte: havendo riscado a carta que era contra nós, nas suas ordenanças, a qual de alguma maneira nos era contrária, e a tirou do meio de nós, cravando-a na cruz e despojando o principado e potestades. Os expôs publicamente e deles triunfou em si mesmo. Olha que palavra maravilhosa, né? Que grande verdade. Para quem não sabe o que era essa carta era a condenação que havia sobre a raça humana desde o Jardim do Éden, desde o pecado, desde a queda adâmica, né? Ali no Jardim do Éden, também podemos dizer a queda edêmica, né? Lá no Éden, mas foi a queda de Adão. Adão pecou, logo todos pecaram e destituídos foram da glória de Deus. Mas quis o Senhor, conforme diz Isaías, no capítulo 53, ele diz, quis o Senhor moer o seu filho, né? Moer, quebrar o seu filho. E assim, exato modo

foi rachadinho, foi tomado. A partir de ali, nada mais poderia nos ser contrário, a não ser a nossa própria decisão e nos afastarmos da presença do Pai. Olha, quão grande verdade existe nisso, né? Deus vai, paga a nossa conta com o sacrifício do seu Filho e então nos deixa limpo. Limpa o nosso crédito, né? A nossa dívida, para melhor dizer. Mas o reino do céu nos foi dado de graça. A salvação foi nos dada de graça, o reino dos céus é tomado à força. Então depende de mim, depende de você, olhar o que estamos fazendo, olhar como está a nossa conduta, porque os nossos atos, eles contribuem para a nossa não salvação. Eles criam um muro de divisão entre nós e o próprio Criador, de maneira que Ele não ouvirá as nossas súplicas quando clamarmos a Ele, mesmo que chorando. Então essa palavra já fica para você. Nós vamos estar trazendo uma reflexão através desse assunto, desse tema. E já um abraço aí para algumas pessoas que já mandaram mensagem para a gente aqui. A Edilene lá na Grande Pajuçara, Pastor Fran Martins e Pacajus, Luiz Holanda aqui em Triângulo, a Quezinha, né, lá em Chorozinho, Auricélio Gomes lá em Ocara, Mãe Olamita lá em Tauá. Muita gente aqui está mandando mensagem para a gente. O Antônio Erisvaldo, Pastor Reginaldo Coutinho, enfim, muitas pessoas estão mandando um alô para a gente. Muito obrigado pela sua audiência. A irmã Angélica também aqui acabou de mandar aqui. A paz do Senhor Jesus, guerreiro. Amém, irmã Angélica. Irmã Angélica está lá em Aracati nos ouvindo, viu? Lá em Aracati nos ouvindo, guerreira de oração. Essa mulher de oração. E já está aqui fogo puro aqui. Amém, em nome de Jesus. Ô, irmã Angélica, que Deus de Cristo abençoe. Abençoe. Continue te usando poderosamente. Isso, poderosamente. Aonde quer que você vá, que o Espírito do Senhor esteja com você. Amém? Então, meus queridos, nós vamos ouvir mais um louvor. E daqui a pouquinho nós estamos já chegando com uma reflexão da palavra de Deus. Vamos ouvir Era Eu. E vamos ouvir aqui também com a Eliane Fernandes. Valeu a pena, né? Valeu a pena esperar. Vamos ouvir esses louvores e eu dedico para você. Você que está aí do outro lado. Quer dedicar para todos os irmãos ali na Assembleia de Montese em Chorozinho. Também para o presbítero Gerlúcio, a irmã Rita, a Cida lá em Novo Horizonte. Também aqui a irmã Tamires, que está nos ouvindo aqui no Residencial Irmã Alzira. E todos os irmãos que se congregam aqui na AD Montese Residencial, né? AD Montese aqui em Triângulo. Tá bom? Vamos ouvir louvores e daqui a pouquinho estamos de volta. Planalto Triângulo, são pontualmente 15 horas 20 minutos.

0: Meus queridos, eu tive que parar aqui, antes de nós estarmos colocando aqui o livro O Louvor, da Eliane Fernandes. Nós temos aqui um aviso, nosso pastor, né? Nosso pastor Rony, eles têm um aviso aqui para passar para vocês, da Assembleia de Deus Montese, para outras pessoas que também simpatizem com o assunto missões. Missões está no coração de Deus. E como coordenador da Secretaria de Missões, né, do Departamento de Missões da Assembleia de Deus Montese em Chorozinho, né, que estou, nada é para sempre, mas que estou neste momento como coordenador, nós vamos ouvir também a participação do nosso pastor falando a respeito do culto que será realizado amanhã, quarta, aliás, quarta-feira. Hoje é terça, amanhã, amanhã. Estamos aqui confundindo as coisas aqui. Vamos ouvir o que é que ele tem a nos dizer.
1: A paz do Senhor Jesus a todos. Estou passando aqui para fazer um convite especial a todo o povo de Deus para o nosso culto de missões. Excepcionalmente, esse mês de outubro, nosso culto de missões será quarta-feira, dia 7 de outubro, às 19 horas aqui na nossa sede. Eu quero convidar a todo o povo e também fazer um convite especial para todos os obreiros, principalmente os dirigentes de congregações e também os secretários de missões das congregações do campo, tá bom? Todos em nome de Jesus, para que nós possamos se alegrar na presença de Deus. E eu quero falar sobre um projeto do Conselho de Pastores, a qual, pela graça de Deus, sou presidente. Para o final do ano, para o Dia da Bíblia, nós temos um projeto para a evangelização dentro da nossa cidade. E contamos com a participação de todo o povo de Deus. Fico no aguardo, em nome de Jesus, quarta-feira, dia 7 de outubro, às 19 horas.
0: Muito bem, está aí o convite, né? Convite feito pelo nosso pastor e fazendo uso da palavra dele. Eu quero te convidar a estar conosco nessa quarta-feira, a partir das 19 horas, ali em Chorozinho, na Cidade Nova, Assembleia de Deus Montese, onde estaremos realizando o culto de missões. Geralmente é realizado no domingo. Mas, em virtude do período das eleições, nós achamos por melhor, o pastor achou por melhor, né, mudar este culto para quarta-feira. Mas ele sempre é realizado aos domingos, primeiro domingo de cada mês. E nessa feita, você que vai comparecer com a gente ali, vai participar com a gente, nós temos um trabalho de coleta missionária. E este trabalho é: você leva 1 quilo de alimento para doar. Nós temos um trabalho de coleta, nós coletamos, né, alguns quilos de alimentos que os irmãos levam, alimentos não perecíveis que os irmãos levam. Ali nós transformamos em algumas cestas básicas e distribuímos entre pessoas carentes, pessoas que realmente precisam e dependem desse alimento no momento. Então, você é nosso convidado a estar ali e também está ajudando a uma pessoa que está precisando nesse momento. Então, amanhã, a partir das 19 horas, estaremos ali esperando por você. E quando o pastor ele se referia, né, a este trabalho, né, Evangeliza Chorozinho, Todos pelo Reino de Deus, dia 19 de novembro, eu tive o prazer de conhecer sábado, né, conhecer de perto, falar com ele. Temos tido contato desde então, o pastor Denilson. Pastor Denilson, um grande homem de Deus, ele que está à frente da casa de oração, né, Casa de Deus, ali em Tourada. E ele, queridos, ele tem um livro abençoado, um livro, sabe, coisa de Deus mesmo. Eu estou aqui ansioso aqui para colocar as mãos nesse livro, e eu gosto de ler, e eu vou fazer grande grande uso fruto dele. Olha o título desse livro: é Antes que eu seja usado, né? Então ele fala sobre a jornada, uma jornada antes do encontro com nossa vocação. Muitas pessoas querem assumir grandes cargos, grandes postos, grandes responsabilidades. Mas nós sabemos, nós que estamos nesta labuta, nessa militância pelo reino de Deus, né? Nós sabemos que nós temos que ter uma certa experiência, temos que ter uma certa experiência adquirida, tanto no trabalho do dia a dia, como na presença do Senhor, conhecendo a Sua palavra, de joelhos curvados, mostrando a Ele a nossa dependência, suplicando a Ele que caminhe conosco e nos ajude a levar esta palavra. Então, eu achei este título um título muito sugestivo para o momento, né? Antes que eu seja usado. Que título maravilhoso! Esse livro promete, viu? Esse livro aqui promete, promete. E pelo que eu estou vendo aqui, já há uma versão disponível, né? Uma versão digital disponível aqui na Amazon, né? Amazon, KDP, alguma coisa assim. Existe um preço promocional e é um livro de lançamento, tá? Um livro de lançamento. Então você vai ali na loja da Amazon, procura o título Antes que eu seja usado, e eu acredito que você vai ser grandemente abençoado, né? Eu mesmo já vou procurar o meu e eu vou me alimentar bastante. Fique ciente de uma coisa, meu amigo. Você que medita, tem seu coração o desejo de servir a Deus, sabe que você tem que estar municiado de conhecimento, municiado de experiências, municiado do conhecimento da palavra. Você tem que estar municiado com o reino de Deus. Os anjos têm que saber que você está ali a serviço do reino, né? E o Senhor tem dito: operando eu, quem impedirá, né? Há uma palavra que diz: buscai primeiramente o reino e as demais coisas te serão acrescentadas. Então disponha, predisponha-se a servir ao Senhor, confie nele, mas ele tudo fará. Vamos ouvir mais esse louvor. 15h34, mas vai dar tempo, nós trazemos uma palavra. Vamos ouvir esse louvor e daqui a pouquinho estamos de volta.
2: Em presença de Deus nesse lugar. E aonde a presença dele está, meu irmão, não tem como ficar calado, tem que abrir a boca e dar glória mesmo. Ô, glória, Jesus!

0: presença gloriosa. Presença que Saul abriu mão, mas...
1: Muito bem, meus queridos. Nós chegamos ao momento principal do programa. Falamos até um pouco mais, mas uma hora passa rápido. E são 15 horas e 39 minutos. Nós vamos trazer uma reflexão em cima do texto que nós lemos, que está incluso na carta que o apóstolo Paulo escreveu aos Colossenses, em um título que traz como epígrafe a advertência acerca de muitas falsas doutrinas, e também eu trago a revelação do próprio Deus. Tem muitas pessoas que têm falado de um lado, têm falado para o outro, têm ido daqui, têm ido ali, e pessoas essas, quem sabe já chegaram para você e falaram que não tem mais jeito. Não tem mais jeito. Nós chegamos para você nessa tarde e falamos que nada é impossível. Tudo é possível ao que crê. Tudo é possível ao que crê. Nós vamos deixar esse fundo musical. Nós não temos acústica no nosso estúdio. Tem um som ali rodando. Vamos deixar esse fundo musical aqui. E eu espero que dê certo para você ouvir com bastante clareza o que nós temos a falar para você nessa tarde. Conforme está escrito, eu vou ler novamente o que o apóstolo Paulo fala. Ele diz que Cristo, havendo riscado a cédula que era contrária a nós, nas suas ordenanças, a qual de alguma maneira nos era contrária, ele a tirou do meio de nós, cravando ali na cruz, e despojando os principados e as potestades, os expôs publicamente, e deles triunfou em si mesmo. A Bíblia, queridos, é um livro vivo. A Bíblia é a palavra de Deus se revelando a todos nós a cada momento. Não dá para ignorar a presença de Deus em cada expressão dentro desse livro poderoso. Livro poderoso para salvar através do seu conteúdo, que nada mais é do que a palavra de Deus falando para nós. E quando nos referimos ao que está escrito, nós vemos aqui nada mais nada menos do que o triunfo na cruz do Calvário em uma tarde, aonde o sol se escondeu, escureceu, a terra tremeu, túmulos se abriram e o Filho de Deus falou a expressão tetelestai, que quer dizer está consumado. Sem dúvida alguma, uma das mais belas mensagens da Bíblia é a mensagem da cruz de Cristo, que eu diria nossa cruz que ele tomou para si. Para muitos, a cruz é um símbolo de dor e crueldade. Para outros, é um símbolo de maldição. Mas, quando temos um certo conhecimento, uma certa intimidade com Deus, nós observamos a cruz como um símbolo de triunfo. Foi ali onde o Senhor pagou a nossa cédula, pagou as nossas dívidas, que não tínhamos como pagar, não tínhamos como reverter. Não tínhamos. E, uma vez tendo pago, abriu-se uma janela, uma porta. Não vou falar uma janela, vamos usar o termo certo, uma porta. Quem entra pela janela é ladrão e salteador. Quem entra pela porta, entra pelo caminho. E eu quero dizer para você que quando você observar a cruz, ela não é o fim. Ela não é o fim. mas é o começo. Foi ali onde tudo se deu início. Foi ali onde a igreja primitiva iniciou. Foi na cruz que Cristo triunfou sobre o diabo, sobre o pecado e sobre a morte. É forte falar sobre isso, né? Mas muitas vezes temos que ouvir tais verdades e verdades absolutas para que venhamos nós adquirirmos mais segurança naquilo que cremos e resolvemos seguir e lutar. Um homem que não tem um objetivo sobre o qual ele lutar, ele é flutuante. Quem flutua não sabe para onde vai. Mas nós hoje temos um objetivo, que é servir a Cristo, servir ao Pai, ministrar a sua palavra, anunciar o seu reino, anunciar a sua salvação. Salvação essa que nos encontrou. Encontrou a nós e a nossa família. Encontrou a nós e aos nossos vizinhos, aos nossos amigos, aos conhecidos, aos desconhecidos, mas encontrou. E aqueles que a aceitaram, ali ela fez morada. Para Cristo foi um momento de dor, foi um momento de suplício, foi um momento de agonia, mas a palavra de Deus diz que ele não abriu a sua boca. Como cordeiro mudo, ele foi levado ao matadouro. E pelos nossos pecados, ali ele se entregou. Não existe amor maior do que esse. Não existe expressão de amor maior do que essa. Do que dar a vida pelas suas ovelhas. Dar a vida pelo seu povo, pelos seus filhos. Dar a vida pela sua criação. Mas foi ali que ele venceu o diabo. Gênesis capítulo 3, mais ou menos no versículo 15, ele fala da semente da mulher. Ele referia-se a Cristo. Não sei se você sabe, mas a história, os historiadores chegaram à conclusão de que o Gênesis ele foi escrito por Moisés. Todo o Pentateuco escrito por Moisés. E a palavra, uma hora pronunciada, ela ia de geração a geração até chegar à época de Moisés. Mas mesmo assim ela não perdeu o seu conteúdo. Ali falava sobre a semente da mulher. Hoje nós sabemos que aquela semente era Cristo. O Cristo que nasceria para esmagar a cabeça da serpente. Serpente por quê? Porque continha veneno na sua saliva. Continha veneno nas suas glândulas sudoríparas. Continha veneno no seu olhar. O próprio diabo, o anjo caído. Jesus venceu o diabo 3 vezes na tentação do deserto. Está lá em Mateus capítulo 4, acho que versículo 1 ao 11. A primeira epístola de João declara, logo no capítulo 3, que o Filho do Homem se manifestou para desfazer as obras do diabo. E por fim, ele triunfou sobre o mesmo. Está lá em Colossenses capítulo 2. Queridos, a palavra de Deus nos retrata, nos relata e nos informa e nos deixa bem claro que o homem se perde por não ter o conhecimento, por não conhecer o que está escrito acerca de Deus. O próprio Cristo falou: meu povo se perde porque não tem conhecimento. Como está a sua vida na presença de Deus? Como está? Como você se encontra? Hoje, nós sabemos que eu estou falando aqui para pessoas que estão servindo ao Senhor na igreja. Estou falando para dracmas perdidas dentro da igreja. Estou falando para pessoas que estiveram dentro da igreja e tropeçaram, saíram, resolveram saltar a cruz. Uns porque não suportaram a pressão, outros porque por livre e espontânea pressão, a carne, o desejo, o terreno falou mais alto. Mas essa verdade é conhecida de todas essas pessoas que eu citei. Fora elas, existem pessoas que não conhecem ainda. E para essas, nós vamos ser os missionários, nós vamos ser os evangelizadores. Nós vamos ser aqueles canais aonde vai jorrar água viva. Jesus certa vez falou para uma mulher e disse: mulher, se tu soubesse quem te pede de beber, tu daria água. Porque a água que ele te der, nunca mais tu vai ter sede. A água que tu me der, quem beber vai ter sede de novo, mas a água que eu te der, tu nunca mais vai ter sede. Então nós temos essa água. Nós temos esse veio de águas cristalinas, águas puras, águas que alimentam, águas que trazem vida, que regam a vida por onde passam. E ele mesmo disse: eu sou a água da vida. Então nós temos que ter a responsabilidade de levar um testemunho tão à altura de que as pessoas que estão em nossa volta venham ver o poder de Deus agindo sobre nossas vidas. Aleluia! Louvado seja o nome do Senhor. Com grande poder e com grande glória, ele venceu ali na cruz do Calvário. Ele venceu o diabo. E juntamente com o diabo, ele venceu o pecado. A declaração de João Batista às margens do Rio Jordão deixa claro que Jesus havia de aniquilar o pecado. Lá em João 1:29. Em Hebreus 9:29 diz o seguinte: diz que Jesus surgiu para aniquilar o poder do pecado. E ainda em 1 João capítulo 3, versículo 5, diz que ele se manifestou para tirar os pecados. O próprio Jesus deu demonstração de que possuía poder não só para curar, mas também para perdoar pecados. Mateus 9, versículo 16. Os grandes mestres, os grandes rabinos de então, naquela época em que Jesus começou o seu ministério de 3 anos, mas que perdura até os dias de hoje, os rabinos o observavam tão de perto que um deles foi ter com o próprio Jesus, e foi ter de noite, escondido da população, mas foi ter com Jesus. Seu nome

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voltamos. Fomos acometidos de uma queda de energia, o sistema caiu, mas voltamos. Mas como nós estávamos falando agora há pouco, o próprio Cristo, o próprio Jesus, ele deu demonstração de que possuía poder não somente para curar, mas também para perdoar os pecados. Veja que ele não era somente o filho de Maria e José, o carpinteiro, mas ele era o próprio Filho de Deus encarnado. João, lá no seu evangelho, diz que no princípio era o Verbo, e o Verbo estava com Deus, e o Verbo era Deus. Mas ele se fez carne e habitou entre nós, com poder e grande glória. E esse tão poder e grande glória foi para manifestar a nossa libertação da condenação que outrora nos era favorável a ir ao inferno. Mas de uma só vez, em um único sacrifício, ele vence a batalha de todos nós, deixando-se se levantado na cruz do Calvário e entregando ali a sua vida por todos nós, para rasgar a carta que nos era contrária. E hoje nós temos visto pessoas desconhecedoras, ignorantes, para melhor dizer, ignorantes porque não conhecem, porque não sabem o que está escrito. Se procurassem, a sua vida era até diferente. Então nós falamos para pessoas que conhecem, pessoas que estão nos púlpitos, pessoas que estão na nave do templo, pessoas que estão perdidas dentro da igreja, pessoas que estão perdidas em alguma situação, até mesmo nos púlpitos, mas o pecado é coberto, mas estão perdidas, não conseguem se encontrar. Pessoas que saíram da igreja, pessoas que estão cambaleando sobre a face da terra, chorando, gemendo, pedindo a misericórdia, mas não tem força para voltar. E pessoas que resolveram abrir mão por sua própria decisão. Decisão tomada de si, de coração. Mas olha, Deus não iria dar o seu Filho para entregar-se na cruz por todos nós, para que ele viesse a passar todo aquele flagelo que ele passou. Que eu ainda vou ter um dia aqui que eu vou trazer o passo a passo de Jesus até a cruz do Calvário. E você vai ver o quão difícil foi para Jesus levar e para Deus ver o seu Filho ser flagelado. Por amor a você, por amor a mim, por amor a nós, que muitas vezes nos vendemos por 30 moedas, por 3, ou por quase nada, por um prato de lentilha, por 2 horas de prazer, 1 hora de prazer, por um sorriso, que o tempo a hora vai levar e a velhice vai chegar. Mas ele venceu o pecado, ele venceu o diabo, ele venceu o pecado, e vencendo o pecado, ele venceu a morte. Vencendo o pecado, ele venceu a morte, porque a morte é gerada pelo pecado. Aonde não há mais o pecado, a morte não tem poder. Olha que interessante quando você conhece as Escrituras. A Bíblia não deixa dúvidas quando fala da ressurreição de Jesus. Ela apresenta provas infalíveis de que Jesus venceu a morte. Primeiro, Jesus predisse sobre a sua morte e ressurreição. E o que ele predisse aconteceu exatamente como ele disse. Ele falou isso aqui lá em Lucas capítulo 18, versículo 31 ao 33. Segundo, a Bíblia registra episódios que reforçam a nossa crença na sua ressurreição. Ela resiste provas do triunfo de Jesus sobre a morte. Quais são essas provas? O túmulo estava vazio. Mateus capítulo 28, versículo 6. Segunda prova, o testemunho do anjo. Mateus 28, 5 e 6.
aonde ele pergunta: por que vocês procuram entre os mortos aquele que ressuscitou? Terceiro, o testemunho de Maria Madalena e Maria Salomé. E Salomé. Mateus 28:8. Ele apareceu para elas. E sobre as aparições, nós encontramos que ele apareceu a Maria Madalena, ele apareceu aos 11 na Galileia, ele apareceu aos 2 discípulos no caminho de Emaús, ele falou com Tomé e aos 500 irmãos de uma só vez, em 1 Coríntios está registrado, capítulo 15. Então, meus queridos, não há como refutar essa verdade. E essa verdade se manifesta até nós no que se diz respeito que todos pecaram e destituídos foram da glória de Deus, mas o mesmo Deus que nos criou, que nos predestinou a salvação, vem até nós como um socorro, mesmo sentindo dores ao ver a atrocidade que fizeram ao seu filho. O seu filho, mesmo sentindo dores, a sentir na sua pele, na sua carne. Mas a Bíblia diz que ele não abriu a sua boca. É muito difícil a gente estar sentindo uma dor e a gente não dá pelo menos um ai. Pelo menos se contorcer. Mas a Bíblia diz que como cordeiro mudo, ele foi levado ao matadouro. E ali triunfou por todos nós. Então a palavra que eu trago para você nessa tarde é a seguinte: pense, veja o que você está fazendo, veja se os seus caminhos são caminhos de justiça, porque muitas vezes a gente prega uma justiça e vive outra situação, porque muitas vezes lá no púlpito nós estamos pregando a maior justiça, uma santidade que vai descer fogo do céu. Mas nos nossos atos no dia a dia, nós estamos apoiando coisas que são contrárias a Deus, aos céus, a uma vida de santidade, a uma conduta santa e separada por amor a Cristo, e as pessoas estão nos observando e ficam confusas. Ficam confusas, sem saber. Eu não entendo, está lá na igreja uma coisa, está lá fora outra. Determinados períodos do ano é uma santidade tremenda, faz descer fogo do céu. Chega outro período, ali a gente já não sabe mais como é. Começa a distorcer tudo que pregou, através dos seus atos, através do seu apoio, através de suas decisões. E a palavra de Deus nos deixa bem claro: que comunhão há entre as trevas e a luz? Que comunhão há entre eu apoiar o certo e viver o errado? A palavra de Deus fala lá no livro de Apocalipse, em uma das cartas, me foge agora qual das cartas, mas em uma das cartas está dizendo o seguinte: quem deras fosse frio ou quente, mas porque és morno, eu estou a ponto de vomitar-te da minha boca. Claro, você não está na boca de Jesus, mas o seu nome está nos seus lábios para dizer ao Pai: Pai, esse aqui é o João. Ele me foi fiel lá na terra. Ele combateu o bom combate. Pai, essa daqui é a Maria. Ela estava na minha casa, mesmo passando por problemas, passando por perseguições, passando por injúrias, sendo execrada, sendo rejeitada por me servir. Mas ela resistiu até o final. Pai, esse aqui é o Pedro. Esse aqui é o Valdemir. Esse aqui é o José. Eles me foram fiéis lá na terra. E o Espírito Santo na mesma hora também vai dizer: eu os acompanhei de perto.
isso é pesado, isso é forte, mas vai acontecer. E o pai vai olhar e vai dizer assim: abram-se os livros, vamos conferir. Não que eu duvide de Jesus, mas para que a justiça seja feita, o nome dele tem que estar aqui. E nós temos que fazer por onde o nosso testemunho, a nossa conduta, as nossas decisões, as nossas ações, nos coloquem exatamente no local onde devemos estar naquele dia. O nosso nome escrito no livro da vida. Porque se não tiver, infelizmente nós vamos ouvir do Pai a seguinte expressão: afastai-vos de mim, malditos. E ele vai mandar atar os pés e as mãos e jogar no lago que arde de fogo e enxofre, onde está o falso profeta, o diabo, todo aquele que pratica mentira e mais um monte de gente. Então, meu querido, que essa palavra faça morada no seu coração, que ela venha fazer a diferença, que você possa cair em si e tenha certeza que daqui a pouquinho Jesus vem buscar a sua igreja. Ontem à noite no programa eu até usei a expressão: eu não vou dizer que daqui a pouquinho Jesus está voltando, eu vou dizer que daqui a pouquinho ele voltará. E quando ele vier, vai ser tão rápido que não vai dar tempo você se reconciliar. Então prepare-se, esteja pronto, estejamos nós prontos, como obreiros de que não há nada de que nós venhamos a nos envergonhar diante de Deus. Que venhamos nós conduzirmos com a santa palavra, com o nosso testemunho, aqueles a quem o Senhor nos confiou. A nossa família, a igreja, os departamentos, aqueles que estão nos ouvindo a ministrar essa palavra. Então que Deus em Cristo te abençoe. O programa Cristo é a Verdade que Liberta, são 16 horas 7 minutos, passou o tempo, estourou. Mas que Deus em Cristo te abençoe. E quinta-feira, mais uma vez, nós estaremos aqui com o programa Cristo, a Verdade que Liberta. A minha oração é que Deus em Cristo venha acordar com o seu espírito, que você verdadeiramente é um filho de Deus e que você precisa rever os seus conceitos. Se você está fora dos padrões da palavra, você venha rever os seus conceitos, venha reconciliar-se com o Pai e que venha se arrepender. E que não pratique mais o que você está praticando. Você que está fora dos conceitos de Deus. E você que está nos conceitos de Deus, combatendo o bom combate, passando a dificuldade, passando as agruras.

Não haverá mais noite, não haverá mais perseguição, não haverá mais decepção. E ali passaremos a eternidade com o Senhor, que fez o céu e a terra, nos criou e nos deu a oportunidade de sermos novamente reenxertados na videira, que é Cristo. Deus te abençoe e até quinta-feira, se assim Deus nos permitir. Vamos orar, vamos concluir o programa. Amantíssimo Senhor eterno Deus, Pai amado, eu te louvo pela vida de cada uma das pessoas que nos ouviram, que tenham sido alcançadas, que haja salvação, que haja cura, libertação, para aqueles que estavam engodados, aqueles que estavam caminhando por dois caminhos, que venham tomar a santa decisão, a decisão que os condicionará, que nos condiciona todos os dias a sermos chamados de filho de Deus, até no inferno. Paulo tinha o seu nome conhecido no inferno. E os demônios o respeitavam, tinham medo. Tinham medo do poder de Deus que havia na sua vida. Meu Senhor, nos abençoa em tudo e nós te damos graças, em nome de Jesus.

Oh Rabakanda. Aleluia. Aleluia. Eu não acredito que exista alguém aqui esta noite que não sentiu nada. Se você não sentiu nada esta noite aqui, precisa ser renovado. Isaías 40 diz que os que esperam no Senhor renovarão as suas forças. Oh, aleluia. E nesta noite, Jesus quer renovar você. Aleluia. Você que ainda não falou línguas estranhas esta noite,

0: E no princípio era o verbo estava com Deus, e o verbo era Deus.
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2: Porque não sabeis o dia nem a hora em que o Filho do Homem voltará. Igreja, desperta. Que todo sono espiritual seja repreendido agora, em nome de Yeshua. Levantem suas lâmpadas, encham suas lâmpadas com azeite.

A Nova Jerusalém resplandece na eternidade. Ruas de ouro, o mar de cristal diante do trono. E a noiva clama.

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0: Amados irmãos, a paz do Senhor. Que bom estar aqui, né? Estamos na presença do Senhor e com certeza alegre. A Bíblia diz que na presença do Senhor é fartura de alegria. E é uma alegria muito grande poder estar convosco nesta noite, poder contar com o carinho deste povo abençoado aqui da Paraíba, paraibanos, da nossa princesa morena do Brasil, né? Princesa do Nordeste aqui, a Paraíba. Mas nós estamos neste momento de gratidão a Deus e gostaríamos de convidar para compartilhar conosco desta gravação, já nesta primeira música, que é o hino muito conhecido, uma música que traz uma mensagem que com certeza falará aos corações. E eu gostaria de convidar aqui o pastor presidente dessa igreja, pastor Mano, conhecido como Mano, e nós vamos juntos compartilhar desta melodia.
1: Glória a Jesus.
0: Porque fora justamente num domingo, há pouco mais de 2000 anos, quando, após ser crucificado, morto, sepultado, e como havia prometido ao terceiro dia a sua ressurreição. A Bíblia diz que no domingo pela manhã, já dois dos discípulos, talvez esperançados, eles saíram em direção à aldeia onde moravam. E comentavam quando viajavam a respeito dos últimos acontecimentos. De repente aproximou-se deles um terceiro viajante. E procurando puxar o assunto, entrar na conversa, perguntou do que eles falavam e disseram: és por acaso estrangeiro e não sabes o que aconteceu? Mataram o Messias, o Mestre, Jesus de Nazaré. E entre aquela viagem, chegando lá próximo a Emaús, a Bíblia diz que o viajante tentava seguir quando os discípulos o constrangeram a que ficasse e disseram: fica conosco, já se faz tarde, o sol já declina. E meus amados irmãos, de repente aquele moço aceita o convite. Sentados à mesa, os discípulos pedem para que ele agradeça, e quando ele começa a orar, fecha os olhos, começam a orar, os discípulos reconhecem pela voz que aquele não era outro senão o Filho de Deus, Jesus Cristo ressuscitado.
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precisa. Pois o meu poder é mais forte quando você está fraco. Porque quando perco toda a minha força, então tenho a força de Cristo em mim. Graça é o poder de capacitação de Deus.

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1: A Bíblia diz que tudo que Deus faz é bom. Tudo tem o tempo certo de acontecer. Mesmo quando você não entende o processo, Deus continua cuidando de cada detalhe. E hoje Ele manda te dizer: eu te amo e não esqueci das promessas que fiz para a tua vida. Então não desista agora. O céu ainda está trabalhando ao teu favor.

0: Se Deus prometeu, vai acontecer. O tempo pode passar, mas a palavra dele continua de pé.
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estava batizando. E de repente, ele olhou lá atrás e disse: aquele lá é o Cordeiro de Deus que tira o pecado do mundo.

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2: A paz do Senhor, povo de Deus, ouvintes da nossa querida Rádio Cristo, a verdade que liberta. Aqui quem vos fala, pastor Jailson, da Igreja Batista El Betel, aqui em Chorozinho, passando para deixar uma palavra ao coração e uma saudação também ao nosso querido amigo diácono Jair Barros, que está à frente desse trabalho, na direção desta linda rádio que nasceu no coração de Deus. E eu quero deixar uma palavra ao coração de cada um. João 14, versículo de número 6, um texto muito conhecido, onde o Senhor Jesus ele diz: eu sou o caminho, a verdade e a vida. João 14 se encontra em um momento de profunda tensão, tensão espiritual, expectativas nos discípulos. Jesus ele está à véspera da cruz. Os discípulos estão confusos, inseguros e com medo do futuro. Esse é o cenário aonde Tomé se levanta, um dos discípulos de Jesus, se levanta e expressa a dúvida, e essa dúvida soa no coração de muitos. Senhor, não sabemos para onde vais, e como podemos saber o caminho? A resposta de Jesus não foi um mapa, nenhuma filosofia, nenhum sistema religioso. Ele não apontou um caminho. Jesus declarou: eu sou o caminho. Aqui não temos apenas uma afirmação teológica. Nós temos uma revelação absoluta da identidade de Cristo. Nós temos essa revelação. Jesus é o caminho, exclusividade da salvação. No original grego, caminho, odos, indica uma estrada contínua, uma jornada segura. Jesus não diz: conhece o caminho. Ele afirma ser o próprio acesso ao Pai. Nós vemos em Atos, capítulo 4, versículo 12: em nenhum outro há salvação. E o escritor dos Hebreus, no capítulo 10, versículos 19 e 20, ele diz: ele abriu um novo e vivo caminho pelo véu. A humanidade não está apenas perdida, está espiritualmente morta. Portanto, não precisa de orientação, mas a nossa geração, a humanidade, ela precisa de redenção. Não há atalhos para Deus. Há um único caminho, e esse caminho tem nome: Jesus Cristo. Por isso nós compreendemos que Ele é o caminho. Ele é a exclusividade da salvação. Jesus é a verdade. Isso é uma revelação absoluta de Deus. Em um mundo onde o relativismo, onde cada um cria a sua própria verdade, Jesus ele se posiciona como a verdade encarnada. Ele não apenas fala a verdade, ele é a expressão perfeita da realidade divina. João 8,32: conhecereis a verdade, e a verdade vos libertará. A verdade não é um conceito abstrato, é uma pessoa viva. Então, logo, rejeitar a Cristo é rejeitar a própria revelação de Deus. Quando Cristo entra a mentira cai, as cadeias se quebram e a verdade liberta a alma. Essa é a verdade que nós devemos procurar, Ele, Jesus Cristo. E em terceiro ponto, em terceiro lugar, Jesus é a vida, a fonte da vida eterna. A palavra vida aqui não se refere apenas à existência biológica, mas à vida divina, à vida eterna, à vida abundante, aonde Ele mesmo também declara em João capítulo 10, versículo 10, a parte B, onde vai dizer: eu vim para que tenham vida e a tenham com abundância. João, escrevendo sua primeira carta, no capítulo 5, no verso 12, ele também vai dizer: quem tem o Filho tem a vida. Sem Cristo, o homem pode até existir, mas não tem vida espiritualmente. A verdadeira vida começa quando Cristo habita no interior, quando Cristo passa a habitar dentro de nós. Onde Jesus entra, a morte perde o domínio e a vida de Deus começa a florescer. Por isso, eu quero deixar essa mensagem ao seu coração. Jesus Cristo, Ele é o caminho, a verdade e a vida. Jesus Cristo, Ele é o caminho da exclusividade da salvação. Jesus Cristo, Ele é a verdade, Ele é a revelação absoluta de Deus. E Ele é a vida. Ele é a fonte da vida eterna. Ele é a fonte da vida abundante. Ele é aquilo que nós precisamos. Jesus é tudo aquilo que precisamos. Porque para quem está perdido, Ele é o caminho. Para quem está confuso, Ele é a verdade. E para quem está vazio, Ele é a vida. Então que essa palavra possa penetrar no seu coração, essa palavra possa estar guardada no seu coração. Hoje não é dia de indecisão. Não é dia de teorias, é dia de encontro. O Senhor marcou um encontro contigo através dessa palavra. O Senhor Jesus marcou um encontro contigo através dessa palavra. E que essa palavra possa penetrar no seu coração. E você possa aceitar esse convite de vir para o caminho, receber a verdade e viver essa vida abundante que Ele tem, essa vida eterna. Porque Jesus não é uma opção entre muitas, Ele é a única resposta eterna para a alma abatida do homem, para a alma cansada humana, para a alma em desespero. Assim como os discípulos estavam desesperados, assim como os discípulos estavam sem norte, Jesus se apresenta para eles e diz: eu sou o caminho, a verdade e a vida, e ninguém vai ao Pai a não ser por mim. Que você possa fazer uma oração, você possa orar reconhecendo Jesus, reconhecendo Jesus como o teu único e suficiente Salvador, reconhecendo Jesus como aquele que tem todo o poder para transformar o homem, para salvar a alma do homem, e assim você ser abençoado nesta terra. Que Deus abençoe a sua vida, que Deus abençoe sua casa, Deus abençoe sua família, e estamos juntos. Deus em Cristo vos abençoe.
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Senhor. Nós precisamos aprender a te adorar, Senhor, em espírito e em verdade. Aleluia. Levante sua mão comigo, levante. Você levanta a mão assim, você está se rendendo ao Senhor. Não importa se você está em pé ou sentado, você está se rendendo ao Senhor. Cante comigo.

0: Aleluia. Glória a Deus. Oh, tu é mais excelente, Senhor. Glória a Jesus. Glória a Jesus.
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1: Mateus capítulo 24. E quando Jesus ia saindo do templo, aproximaram-se dele os seus discípulos para lhe mostrarem a estrutura do templo. Jesus, porém, lhes disse: Não vedes tudo isto? Em verdade vos digo que não ficará aqui pedra sobre pedra que não seja derrubada. E estando assentado no Monte das Oliveiras, chegaram-se a ele os seus discípulos em particular, dizendo: Dize-nos quando serão essas coisas e que sinal haverá da tua vinda e do fim do mundo. E Jesus respondendo disse-lhes: Acautelai-vos que ninguém vos engane, porque muitos virão em meu nome dizendo: Eu sou o Cristo, e enganarão a muitos. E ouvireis de guerras e de rumores de guerras. Olhai, não vos assusteis, porque é mister que isso tudo aconteça, mas ainda não é o fim. Porquanto se levantará nação contra nação, e reino contra reino, e haverá fomes e pestes e terremotos em vários lugares. Mas todas estas coisas são o princípio das dores. Então vos hão de entregar para serdes atormentados e matar-vos-ão. E sereis odiados de todas as nações por causa do meu nome. Nesse tempo muitos serão escandalizados e trair-se-ão uns aos outros, e uns aos outros se odiarão. E surgirão muitos falsos profetas e enganarão a muitos. E por se multiplicar a iniquidade, o amor de muitos se esfriará. Mas aquele que perseverar até ao fim, esse será salvo. E este evangelho do reino será pregado em todo o mundo, em testemunho a todas as nações, e então virá o fim. Quando, pois, virdes que a abominação da desolação de que falou o profeta Daniel está no lugar santo, quem lê entenda, então os que estiverem na Judeia fujam para os montes. E quem estiver sobre o telhado, não desça a tirar alguma coisa de sua casa. E quem estiver no campo, não volte atrás a buscar as suas vestes. Mas ai das grávidas e das que amamentarem naqueles dias. E orai para que a vossa fuga não aconteça no inverno nem no sábado. Porque haverá então grande aflição, como nunca houve desde o princípio do mundo até agora, nem tampouco há de haver. E se aqueles dias não fossem abreviados, nenhuma carne se salvaria. Mas por causa dos escolhidos, serão abreviados aqueles dias. Então, se alguém vos disser: Eis que o Cristo está aqui ou ali, não lhes deis crédito, porque surgirão falsos cristos e falsos profetas, e farão tão grandes sinais e prodígios que, se possível fora, enganariam até os escolhidos. Eis que eu vou-lo tenho predito. Portanto, se vos disserem: Eis que ele está no deserto, não saiais. E eis que ele está no interior da casa, não acrediteis. Porque, assim como o relâmpago sai do oriente e se mostra até ao ocidente, assim será também a vinda do Filho do Homem. Porque onde quer que estiver o cadáver, ali se ajuntarão as águias. E logo depois da aflição daqueles dias, o sol escurecerá, a lua não dará a sua luz, e as estrelas cairão do céu, e as potências dos céus serão abaladas. Então aparecerá no céu o sinal do Filho do Homem. E todas as tribos da terra se lamentarão e verão o Filho do Homem vindo sobre as nuvens do céu com poder e grande glória. E ele enviará os seus anjos com rijo clamor de trombeta, os quais ajuntarão os seus escolhidos desde os quatro ventos, de uma a outra extremidade dos céus. Aprendei, pois, esta parábola da figueira. Quando já os seus ramos se tornam tenros e brotam folhas, sabeis que está próximo o verão. Igualmente, quando virdes todas estas coisas, sabei que ele está próximo às portas. Em verdade vos digo que não passará esta geração sem que todas estas coisas aconteçam. O céu e a terra passarão, mas as minhas palavras não hão de passar. Mas daquele dia e hora ninguém sabe, nem os anjos do céu, mas unicamente meu Pai. E como foi nos dias de Noé, assim será também a vinda do Filho do Homem. Porquanto, assim como nos dias anteriores ao dilúvio, comiam, bebiam, casavam e davam-se em casamento, até o dia em que Noé entrou na arca e não o perceberam, até que veio o dilúvio e os levou a todos, assim será também a vinda do Filho do Homem. Então, estando dois no campo, será levado um e deixado o outro. Estando duas moendo no moinho, será levada uma e deixada outra. Vigiai, pois, porque não sabeis a que hora há de vir o vosso Senhor. Mas considerai isto. Se o pai de família soubesse a que vigília da noite havia de vir o ladrão, vigiaria e não deixaria minar a sua casa. Por isso estáis vós preparados também, porque o Filho do Homem há de vir a hora em que não penseis. Quem é, pois, o servo fiel e prudente, a quem o seu Senhor constituiu sobre os seus servos, para dar-lhes o sustento a seu tempo? Bem-aventurado aquele servo que o seu Senhor, quando vier, achar fazendo assim. Em verdade vos digo que o porá sobre todos os seus bens. Mas se aquele mau servo disser no seu coração, o meu Senhor tarde virá, e começar a espancar os seus conservos, e a comer e a beber com os ébrios, virá o Senhor daquele servo, num dia em que o não espera, e a hora em que ele não sabe, e separá-lo-á e destinará a sua parte com os hipócritas. Ali haverá pranto e ranger de dentes.

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1: Oi, pai. Hoje eu não vim te pedir nada. Eu só vim agradecer.

Eu não vim pedir, eu só vim dizer obrigado, Pai.

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